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2: Alô pra você, ótima tarde, boa tarde pra você.
3: 9:31.

0: 9:51.
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2: 10 e 2.

0: E a hora certa, 10:37.
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2: 10:48.
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1: 11:14.
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1: E a hora certa, 11:53.
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E a hora certa, 18h20. 87,9. 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

continuam protegendo seus irmãos, a sua gente.

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0: 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E a hora certa, 2 horas.
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0: 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E a hora certa, 2:35.
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0: 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E a hora certa, 3:10. 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
1: 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E a hora certa, 3:29.
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E a hora certa. Visão FM 87,9. E a hora certa. 3:04.

0: 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E a hora certa, 4:10.
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Eu sou o terrível Billy Toceira. Eu e meus homens estamos aqui para acabar com o delegado Lobo Negro. Uma vez ele mandou-me para a cadeia, mas agora ele vai me pagar. Eu vou matar...

0: Eu sou o delegado Lobo Negro e quero muito respeito aqui na vila.
1: Então você é o delegado Lobo Negro, hein? Lembra-se de mim?
0: Não, eu não sei quem é você.
1: Eu sou aquele que há 15 anos atrás você mandou para a cadeia por eu ter assaltado um banco. Agora estou aqui com os meus homens para acabar com você, delegado.
0: Ah, agora me lembro. Mas tenha muito cuidado, senhor Billy Tosseira. Eu sou rápido no gatilho.
1: Você pode ser muito rápido, delegado Lobo Negro. Mas eu tenho 5 homens comigo. Desta vez você não escapa.
0: Billy Tosseira, lembre-se que eu aqui sou a lei.
1: Não quero saber, delegado. Eu vou matar você. Rapazes, fogo nele!
0: Eu lhe avisei que sou a lei. Adeus, Tosseira. Você já era.

0: Lobo Negro, usted matou o meu irmão Tosseira. Agora eu vou a matarte.
1: Você é irmão do Tosseira? E como se chama?
0: Eu me chamo Pedro Xarope.
1: Por enquanto, eu aqui sou a lei. Durma bem, finado Xarope.

0: 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E a hora certa, 4:51.
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3: 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E a hora certa, 5:02.
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0: Pai, do Filho, do Espírito Santo. Amém. Senhor, obrigado pela noite que passou e pelo dia que começa. O despertar deste dia, Senhor, é renovação da vida, explosão das maravilhas da criação. Senhor, ao despertar nesta manhã, eu me coloco nas tuas mãos e me abandono inteiramente em tua bondade. Me abandono, Senhor, e me ofereço em fazer a tua vontade durante todo este dia. Meu Pai.
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0: Alô, Palmas e Mundial de Região, estou chegando com mais uma edição do programa Manhã Sertaneja. Aqui pela sua Rádio Visão FM 87.9, a rádio que tem o seu jeito. Hoje é quarta-feira, quartou, né? 14 de outubro de 2026, uma quarta-feira, né? E a você que tá aí do outro lado do rádio ou no aplicativo já coladinho com a gente, nosso muito obrigado e bom dia.
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Muito bem, muito bom dia, né? Bom dia para você que tá aí conectado com a gente. Bom dia, né? Bom dia para todos os nossos amigos e ouvintes do Manhã Sertaneja. Mais uma edição do programa começando, né? E como sempre, a gente começa o programa agradecendo, né, ao nosso bom Deus, ao nosso Papai do Céu, né? A oportunidade, mais um dia de vida, mais um programa, e pedindo a Ele sempre a proteção, que nos livre do mal, das coisas ruins, né? Nos dê saúde, paz, é o que nós precisamos, né, meu pai? Saúde sempre em primeiro lugar. E a gente começa já com a oração da manhã. Querido Deus, em tuas mãos entrego esse novo dia. Ao Senhor confio minha vida, meus sonhos, meus caminhos, assim como meus filhos, minha família, meus ouvintes e meus amigos. Abençoe poderosamente nossos caminhos neste novo dia que acabou de nascer. Esteja à frente nos livrando e nos guardando de todo mal. Ilha, meus ouvintes e meus amigos. Abençoe poderosamente nossos caminhos neste novo dia que acabou de nascer. Esteja à frente.

0: ouvindo a gente. Bom dia. O Inácio lá em Viradouro, São Paulo, né, Inácio? O Jovelin também tá ouvindo a gente, né, Jovem? É o Jovem e o Zé, né? Tá lá ouvindo a gente lá no Sítio Cova, né? Sítio Cova, Covão, né? Ouvindo a gente por lá. Também o nosso amigo Rez Lisboa. A Lúcia lá em Braço de Capoeira também tá ouvindo a gente, né, Lúcia? Tá lá curtindo o som da visão. O Ronaldo, bom dia, já estou na escuta. Quero mandar um bom dia aí pra dona Dina, pra o Cláudio José e sua esposa lá no Café Sem Truco. É a Lúcia lá de Braço de Capoeira. Valeu, Lúcia. Tá lá ligadinha no programa. Eva Santo também tá ouvindo a gente, né, Eva? A dona Neuza Porto também tá ligadinha. Daqui bom dia, Naldo. Que Deus abençoe o nosso dia. Amém, dona Neuza, né? É outra cedeira também, tá lá ligadinha. Nilcimar é o passarinho da Iracema, né? Tá lá ouvindo a gente também. Um abraço pra todos os amigos aí da Iracema, né? Ouvindo a gente, curtindo o som da visão. Ouvindo a gente também tem o nosso amigo Peron da Barriguda, Maria Aparecida, né? É, lá da Fazenda Brasil Rural também tá ligadinha. O Serginho lá em Caldeirão. Alô, Serginho! O homem tá cedeiro, não tá, Serginho? O Serginho também tá cedeiro, tá bom. A nossa amiga Lady Nalva, lá do Agrestinho, a palmeirense, tá ouvindo nós. Também já acordou o Nil da Santo Dumont, né, seu Nil? Bom dia. O Nilson, lá do sítio Curral Novo, também tá ouvindo a gente. O Bel, lá em Curralinho, também, né, Bel? Bom dia. Bom dia pro nosso amigo Renato Silqueira, lá em Bragança Paulista, bom dia. Bom dia também para o Odaí José, lá de São Paulo, também tá ouvindo a gente pelo aplicativo. O Didi também tá ouvindo a gente, tá aqui. Bom dia, Naldo, que Deus nos dê aí uma quarta-feira. É... Amém, né? Tá aí, ó. Uma quarta-feira abençoada, né, Di? Bom dia. O Gilson lá de Curralinho, o Gilson também tá ouvindo a gente. Bom dia, Gilson. Vanil Simônica lá em Gamileirinha também ouvindo a gente. Bom dia.
1: Levanta, vai fazer um café.
0: Ouvindo a gente também tem o nosso amigo Adão Pereira lá em Badibacete, São Paulo. Tá conectado também pelo aplicativo da Visão. A Cida lá em Bico Duro também tá ouvindo a gente. Bom dia. Bom dia pro Cláudio José no café também já acordou. Também o Haroldo lá em Curralinho, né? O Raimundo do Pote, o seu Pedro lá em Poço de Pedra, bom dia. Bom dia também pra dona Dina, né? O Firminão do Barro Oliveira, todo mundo ouvindo a gente, tá todo mundo conectado no programa.

dia já vem raiando, né? O dia já vem raiando, o dia já clareou, né? Agora clareando mais cedo, né? É, quando chega o mês de outubro, o dia clareia mais cedo, né? Vamos então com o trio Parada do

0: Aí, beleza. Taizão Carreiro, Pardinho, aqui na programação, programa Manhã Sertaneja, Alegria do Sertão, Osso Duro de Roer, né? Na cidade já são 5 horas e 26 minutinhos, né? É, 5h26. Quem também tá ouvindo a gente, deixa eu ver quem é mais aqui, ó. Nosso amigo Júnior Eletricista, Junão tá ligadinho no programa, né, Junão? O Junão tá aqui, ó, pergunta aí, Didi, se o rango já está pronto, né, hein? O Junão tá perguntando aí se já tá pronto, né? Didi é cedeiro, rapaz, né? É? Enquanto ele posta aí, ó. Viu, Junão? O homem joga duro, viu? Nosso amigo Júnior Eletricista, viu? Eletricista de confiança. Valeu, Junão! Nosso amigo João Domingo do Barro Oliveira também tá ligadinho, né, João? Um abração pra ele, pra nossa amiga Rita, né? Pessoal ouvindo a gente lá no Barro Oliveira, né? Na escuta do programa. Um abração pra todos os amigos de Barro Oliveira. É especial aí nosso amigo João Domingo, a Rita, né? Tô lá conectado com a gente, acompanhando a Manhã Sertaneja também. 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Deixa eu ver aqui, ó. O Didi respondeu, viu, Junão? Ele colocou já sim, né? Um feijão verde com maxixe e carne frita. Rapaz, né? Eita, não. Chegou da água na boca, viu, Didi? Hein? Se fosse mais perto, eu ia aí, rapaz, né? Eu nem esperar nem chegar meio-dia, né? Um maxixezinho, eu sou fã de maxixe, rapaz, né? Feijão verde, né? Didi aí, ó. É diferenciado, né? Um jogador. Você também sabe cozinhar, Júnior? É, ou só sabe mexer com parte elétrica, né? É. Pois é, tem cara que joga duro na cozinha também, né? Ana tá ouvindo a gente lá em Varge Alta, né, Aninha? Tá lá ligadinha, tá aqui. Bom dia, Naldo, bom dia, Aninha. Lá em Varge Alta, né? Lá em Varge Alta tem o seu Agostinho, né? Que sempre ouve a gente por lá também, né? Tem também lá o nosso amigo Siliverte, né? Siliverte também, ele disse que é cedeiro, né? Mas até agora não apareceu aqui não, né? Hein? É outro também que levanta cedo, segundo ele, vai cuidar do rango, né? Meu amigo Marcones Pipoqueiro também tá ligadinho com a gente, né, Marcones? Um abraço, meu querido, que Deus continue te abençoando, te protegendo, viu? Pensa num cara gente boa ali, Marcones Pipoqueiro, né? Tá lá conectado com a gente também, né? Orlando, filho do seu Agostinho, também tá ligadinho, tá aqui. Bom dia, Naldo, manda um alôzão pro meu pai e minha mãe, né? Lá em Varge Alta, valeu, Orlando, né? Orlando tá lá ouvindo a gente lá em São José do Rio Preto, São Paulo. acompanhando a gente aí pelo aplicativo da Rádio Visão FM, né? Nosso muito obrigado aí a todos nossos amigos internautas. Deildo também já tá acordado, né, Deutão? Tá ligadinho. Nelson também, lá da Tuquinha, né? Nelson e Newton, né? Isso, Newton. Pronto, tô lá ouvindo a gente. Estão tirando leite lá e curtindo nós, né? Um abraço também pra Dona Lutz, pra toda a família aí da Tuquinha, né? Nelson também joga duro lá na audiência, né? É, rapaz, ele conecta lá via internet, né? Joga no somzinho lá via Bluetooth, né? E ouve a gente lá na Tuquinha, né? Eu sempre gosto de reforçar, né? Você que acompanha a gente pelo aplicativo, né? É, às vezes você tem um vizinho aí que quer ouvir o programa, tem até internet na casa dele, mas não sabe, né? Como é que funciona, né? Dá uma ajuda pra ir lá, incentiva lá, né? Isso, baixa o aplicativo lá, se você já sabe, né? Ou pede ele pra poder baixar o aplicativo, não? Isso. E tem muita gente que às vezes fala, pô, Ginaldo, eu gostaria tanto de ouvir o programa, a Rádio Visão FM, mas na minha região é muito longe, né? O sinal da rádio não chega lá, né? Mas pelo aplicativo, qualquer lugar do planeta chega, basta ter internet, viu? E você pode baixar através do Play Store, né? Você pode acompanhar a gente pelo Play Store. Baixa lá o aplicativo no Play Store. Pronto. O aplicativo é levezinho, é rápido, você baixa no instantinho, você conecta no seu celular, você pode ouvir no celular ou também pode conectar do celular via Bluetooth, né? Para a caixinha de som, né? Qualquer caixa de som aí que tiver Bluetooth, você consegue jogar via Bluetooth, né? Pode ser uma caixinha pequena, pode ser uma caixa grande, né? Isso. Aí você vai fazer igual o nosso amigo Nelson, né? Nelson conecta lá via Bluetooth, já joga lá na caixa, né? Vai tirar leite, né? Isso. E vai ouvir o Manhã Sertaneja. Ele colocou Dona Lu tá dormindo, né? Será possível, rapaz, né? Nelson, eu acho que Dona Lu já levou o cafezinho pra você aí, né? Hã? Ai, ai. Muito bem, já são 5h33 aqui na programação. Vamos ao break comercial, daqui a pouco eu já volto. Vou falar com os nossos ouvintes que estão conectados com a gente, né? Já a gente fala aí com a turma aí, né? Rapidinho, vou break comercial, a gente fatura aqui. Eu já volto já com muito mais.
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1: Muito bem, são 5h36. 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
2: Pra gente pôr um fim nessa novela, interpone pra ela o abre esse portão.
1: Beleza, o Silivete acordou, viu? Falou que vocês falaram que o homem tava dormindo, tá nada, rapaz. Silivete ali é cedeiro. Quem também tá ligadinho com a gente é o nosso amigo Cláudio José. Fala, seu Cláudio, bom dia. Cafézinho quentinho já, seu Cláudio?
3: Bom dia, na hora da cafézinho já pronto, rodando assim na beira da casa, aqui com um copinho de café. Paro na roça, volta, e assim a correria, né, Naldo?
1: Verdade.
3: E que bom, o tempo já tá mudando, a gente já tá vendo alguma mudança, e assim é, vai, muita quintura, mas já houve mudança, né? Naldo, quero pedir aquela música de Lourenço Florival, Meu Reino Encantado, oferecer pra Lúcia. Obrigado, Lúcia, pra você tá mandando esse alô pra mim também. Obrigado, Lady Nalva. Obrigado também com o Padre Nilson lá no Curra Novo, de lá no Cedo, Zezinha, aí na Parateta. E oferecer também para limpar o Adenor do Pinga, Dona Sebastiana, o Gilson ali no Curralim, Dona Carmita, o Paulinho Unha Pintada, né, o Bebé, Arudo, o Mildinho, também para Vani de Antonão, para a Dilson na Avenida Cartual, Norma, Tão, oferecer também para a Dona Dina na Santa Sebastião Agira, Dona Creuza, Celerindo, oferecer também para Tuto, Busa, Bodega, Marconde, Dona Leninha, né? E para todos que tiver na escuta, sim, Carlinho, o açougue, o boi na brasa, rapaz, não pode esquecer dele não, já anda com o raidinho lá nas anteninhas ligadas e na escuta do programa, de todos os programas de participação do rádio, Carlinho tá na escuta do programa. Obrigadão, Carlinho. E fique, né? Essa música vai pra você também, Carlinho. E pra todos que estiver na escuta do programa. Valeu, Nato. Seu programa não é 10, é 1000.

Muito bem, tá aí, meu reino encantado, na voz de Lourenço e Lorival, né? Programa Manhã Sertaneja, Alegria do Sertão. Até às 6h45 nós vamos juntinhos aí, tocando pra você a boa música sertaneja, é claro, né? Com a sua participação aqui no programa.

0: Muito bem, já são 5 horas e 44 minutinhos, né? 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Vamos falar aqui com a nossa amiga Lady Nalva, né, Lê, lá em Agrestinho. Tá lá ligadinha com a gente. Lê, bom dia.
1: Bom dia, Naldo Teixeira. Gostaria que você rodasse os parabéns aí. E a música de Rick Renner, Mãe, ofereço para Dona Arlinda, de um bom humor, com muito carinho. O aniversário dela foi dia 5. Só que por causa do meu celular deu um defeito aqui, eu tava sem celular, eu não pude parabenizar ela antes. Aí, parabenizando hoje. Que Deus abençoe ela sempre, muita saúde, muitos e muitos anos de vida. Que ela seja essa mulher muito especial e guerreira. Parabéns, Dona Arlinda. Que Deus abençoe a senhora muito. Lady Nalva do Agrestinho.

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1: Muito bem, de volta, já são 5h51, já pulando para 52 minutinhos, né, aqui na programação, programa Manhã Sertaneja. Alegria que foi, não é? Vocês estão ainda, hã? Vocês estão no clima do São João? É, tá nós. Hoje é quarta-feira, não é segunda, não, pá. É, Maria da Santos Dumont também tá ligadinha, né, Maria? Bom dia, tá lá ouvindo a gente. A Lu, o Célia Lobato, né, também tá ligadinha aqui. Bom dia, Naldo, Deus abençoe todos nós, amém, Lu, né? Tá lá ouvindo a gente, Lucélia, família, Dona Augusta, toda a família aí, meu amigo Wilton, um abraço também. É, Augusta do Nova Palmas também tá ligadinha com a gente. Bom dia, né, Augusta? Tá lá ligada. Deilton, fala bem, tá ouvindo a gente. Fala, Deilton, bom dia.
2: Bom dia, Naldão. Olá, manda um alô pra mim, meus três filhos, Margarida, minha mãe Fidelcina, Vernina, Daia, Silivete, Didi do Céu, Renato Bragança, Urandinho Bragança, Andilson Augusta, e meu ex-joelho lá da Jurema, Leirinha, Samuel Alvaqueira. E todos meus amigos de trabalho e tudo que tiver ouvindo, valeu. Se você puder, você passa a mão no Jacó, Jacózinho pra nós. Uma boa quarta-feira pra você, minha pena. Valeu, bom dia.
1: Pronto, valeu, valeu, Deilton. Quem também tá ligadinho com a gente é o nosso amigo Silivestre, né? O homem tá acordado, pai. O homem joga duro, né? Vamos falar com ele, Silivestre, bom dia.
3: Bom dia, Naldão.
1: Yeah.
3: Tá tudo acordado de hora, dentro de 4 horas aí que eu tô ouvindo a música aí.
1: Nossa.
3: Deixa eu passar aí uma música de. De Jacó e Jacózinho aí. Daquela que joga pimenta no olho aí. Oferecer aí pra Silencino, pra Domingão, pra Derrito, pra Andice. Vai com o padre Renato, com o padre São aí de Bragança, com o pastor Rodolfo. O Rodolfo agora sumiu. Valeu, bom dia.
1: O homem tá ouvindo o programa mesmo, né? Em alto e bom som lá, André. Rapaz, se liver, não brinca com o homem, não, viu? Porque o homem é CD. Tem essa música aí? Jacó e Jacózinho? Ele foi longe agora, não foi? É, ele foi buscar lá no. Vai no baú aí, ver se vocês acham aí essa música aí. Pelo jeito aí ela dá bem das antigas, né? Achou? Vamos ver se é essa aí. Vamos ver se é essa aí. Vamos soltar aí. Jacó e Jacózinho na programação.

0: 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E a hora certa. Visão FM 5h58.
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1: Muito bem, de volta, já são 6:08 aqui na programação, né? 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Cansei de me perder. Muito bem, quem mais tá ouvindo a gente? Deixa eu falar com quem? Vetinha, o Neném de Severo, bom dia.
2: Bom dia, Naldo.
1: Bom dia, esse é o nosso amigo Neném de Severo, um abração pra ele, pra Vete, né? Aí na escuta do programa também. O Zezé lá em Mauá, São Paulo, também tá ligadinho, tá aqui um abraço pros meus pais, amigos e ouvintes, né? Do programa, tá lá ouvindo aí a visão. Lá em Mauá, São Paulo, né, Zé? Um abraço pra vocês aí, muito obrigado aí a todos os colegas de trabalho, família, né? Todos vocês aí, um bom dia. Muito bem, já são 6:09. 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

0: Teixeira.
1: Muito bem, de volta, né? Já são 6h24 aqui na programação. 6h24, manhã sertaneja até as 6h45, né? O que mais estão ouvindo a gente? Manda um alôzão também aqui para o nosso amigo Kinka do Cachorro Quente, né? Sempre ligadinho com a gente, né, Kinka? Agora em novo endereço, né? Tá lá agora ali na Praça do Fórum, né? Tá lá ligadinho sempre com a gente, né? Também o nosso amigo Zé Boca Rica, lá da Mina Calçado, né, Zé? Sempre ligadinho com a gente também, acompanhando aqui o programa Manhã Sertaneja, Alegria do Sertão. Muito bem, já são 6h25, né? 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Quem tá ligadinho com a gente é nosso amigo Newton Pereira Couto, né? Popular Nuta. Fala, Nuta.
2: Bom dia, meu locutor garganta de ouro, Naldão. Isso aí é locutor estourado. Cuida pra cuidar. Toma por cá, viu? Petrolina é o palco do chofé moral de Palma de Monte Alto. Aí manda um alusão aí pra toda a galera aí. Pra todos os comerciantes aí debaixo do foião aí. Principalmente pra minha prima pequena, a mulher da barraca dos temperos aí do café. Cuida pra cuidar, manda uma modinha aí de Tairone Cigano pra nós. Felicidamente pra toda a galera aí de Palma de Monte Alto e região, viu, meu irmão? Tamo por cá, Petrolina é o pau, cuida.
1: Pronto, valeu, seu Nuta. Tem essa música, hein? Pode ser qualquer um aí de Tairone, hein, pra nós? Só pra o Nuta lá curtir lá, né? Qualquer um aí. 6h26.

0: Muito bem, tá aí, 6h30 na programação. Quem tá ouvindo a gente também é a dona Dalva e o seu Rosalvo, né? Lá em Gameleirinha, um abração pra eles, sempre conectado com a gente. Né, dona Dalva, um abração pra senhora, seu Rosalvo aí, o pessoal lá de Gameleirinha aí na escuta do programa também.
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Muito bem, estamos de volta, já são 6h44 aqui na programação, mas já chegando no finalzinho de mais uma edição do programa. A todos vocês, nosso muito obrigado, né? Uma ótima quarta-feira. E na sequência o programa Independente, total responsabilidade dos seus idealizadores. Logo em seguida vem o horário reservado pela Justiça Eleitoral e também o Jornal da Manhã. Forte abraço.

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1: 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Não importa o seu sofrimento, vis, brigas em família, você não tem sorte no campo amoroso. A pessoa que você ama se afastou de você. Seu comércio ou empresa está indo à falência. No seu lar não tem paz nem alegria. 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

0: você agora.
1: Não temas a nada. Deus está com você. Tenha um belo dia. Está começando o nosso programa. Que Deus ilumine seus caminhos, sua vida. E lembre-se, nunca deixe para amanhã o que você pode fazer hoje, pois o amanhã pode ser tarde demais. Não desista, insista, lute, pois quem luta, vence. Eu sou o mestre Manuel de Ogum. Vou começar o programa de hoje com a oração. A oração à Nossa Senhora do Bom Conselho. Vamos fazer uma corrente de fé? Firme seu pensamento em Deus e vamos fazer essa milagrosa oração.

0: Oração a Nossa Senhora do Bom Conselho. Ó Virgem gloriosa escolhida por decreto eterno para mãe do Verbo Eterno Manado, tesoureira das graças divinas e advogada dos pecadores, eu, vosso digno servo, recorro a vós para que me sejais guia e conselheira neste vale, sejais guia e conselheira neste vale de lágrimas. Alcançai-me pelo preciosíssimo sangue do vosso divino Filho, o perdão de meus pecados, a salvação de minha alma e os meios necessários para obtê-la. Alcançai também para a Santa Igreja a propagação do Reino Jesus Cristo em todo o mundo. Amém.
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3: Você está ouvindo o programa de autoajuda espiritual, Sua Vida e Seus Caminhos, com o Mestre Manuel de Ogum, o homem enviado por Deus para resolver os seus mais difíceis problemas espirituais. Vamos à carta do ouvinte. Confira agora a carta do ouvinte que pede ajuda e orientações espirituais ao Mestre Manuel de Ogum.
4: A carta que tenho aqui em minhas mãos vem de Sete Lagoas, Minas Gerais. E quem escreve para o Mestre Manuel é a jovem Paola. Esta pessoa resolveu escrever para o mestre Manuel de Ogum porque quer saber se o seu relacionamento tem futuro. E ela busca esta orientação com o mestre Manuel. Em sua carta ela diz: Mestre Manuel, eu era casada e fiz uma simpatia para o meu marido sentir mais desejo por mim. Os resultados vieram, só que eu me interessei por outra pessoa e me separei desse homem. Esse meu caso acabou rapidamente e o meu ex-marido continua atrás de mim. Por causa disso, não consigo me envolver com outras pessoas, pois os caras que conheço só querem se relacionar comigo. Parece que até isso é castigo. Estou desesperada. Mestre Manuel, me ajude a desfazer essa simpatia. Será que tem jeito, mestre? Mestre Manuel responde:
5: Através de suas análises em jogos de búzios e cartas de tarô, o mestre Manuel revela a solução
6: e o melhor caminho a seguir.
4: Oh, minha amiga ouvinte, parece que a simpatia deu mesmo muito certo. Mas não é por isso que os outros homens estão fugindo de uma relação mais séria. Você só não encontrou a pessoa certa ainda e isso pode demorar um pouco para acontecer, o que é normal. Portanto, o jeito é ter bastante paciência com o seu caso. Você pode caprichar no visual e sair mais para conhecer pessoas novas. Quanto ao seu ex, não se preocupe, pois com o tempo ele vai acabar desencanando e partindo para outra. Agora, se você acha que essa simpatia que você fez está realmente atrapalhando a sua vida amorosa, me procure pessoalmente que eu tenho a solução.
7: Vamos à carta de agradecimento. Hoje é mais uma pessoa que está feliz e de bem com a vida, depois que procurou o mestre Manuel de Ogum. Através do dom espiritual e a fé, essa pessoa fala através de sua carta a mudança que teve em sua vida.
8: Mais uma cartinha chegando da cidade de Três Marias, em Minas Gerais. Quem nos escreve é Rodolfo da Silva. Na sua carta, ele vem agradecer a Deus Todo-Poderoso, porque ele estava com um grande problema na sua família. Mestre Manuel, eu estava com muitas discórdias na minha família, com os meus filhos, com a minha esposa. A minha família estava destruída e eu não sabia o que fazer para restaurá-la. Foi então que um amigo me falou que o mestre Manuel era poderoso. Fui procurá-lo, fiz todos os trabalhos conforme o Senhor me orientou. E graças a Deus, minha família está reestruturada. Só tenho a agradecer e dizer a todos os ouvintes que se sua família também estiver passando por dificuldades, procure o mestre Manuel. Ele vai te trazer a solução. Mestre, obrigado por trazer a minha família de volta.

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2: Vamos prosseguindo com o programa Sua Vida e Seus Caminhos, com o Mestre Manuel de Ogum. 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
3: Várias pessoas que viviam sofrendo, que viviam com problemas espirituais, procuraram o Mestre Manuel de Ogum e hoje estão escrevendo para agradecer os trabalhos espirituais.
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0: 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E a hora certa, 7:13.
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4: Ok, nós estamos chegando, agora são exatamente 7:13, 7:13, estamos chegando com mais edição do JM, edição desta quarta-feira, 7:14 agora, né? 7:14, uma quarta-feira, 14 de outubro, vamos até as 9 horas para te deixar muito bem informado com as principais notícias de toda a nossa região, no distrito de Palmas de Monte Alto, Guanambi, região sudoeste, oeste da Bahia, Bahia, Brasil, você fica sabendo aqui no JM, deixa eu abraçar toda a Palmas de Monte Alto, toda a região, você ouvindo a gente no centro da cidade, nos bairros, ruas periféricas, no interior do município, nos distritos, comunidades, localidades, você das cidades com vizinhos ouvindo pela nossa frequência, muito obrigado pela audiência, internautas conectados, plugado com a gente, aí pelo nosso aplicativo, nós estamos com o nosso aplicativo no seu smartphone Android, tá? Mas se você usa o sistema iOS, o famoso iPhone, você pode estar utilizando o aplicativo Rádios Net para acompanhar a nossa programação. A equipe já está prontinha na bancada aqui do JM juntamente comigo, o seu Marcos Paulo. Bom dia, Marcos.
5: Bom dia, seu Clássio, bom dia aos ouvintes da Visão FM. Para você que acompanha a nossa programação, aumente o volume do rádio, porque a partir de agora até as 9 horas nós temos muita notícia para você aqui pela sua Visão FM 87.9, a rádio que tem o seu jeito. Minha gente, olha, para falar aqui informação, já vamos ver como fica o tempo e a temperatura para hoje aqui em Palmas de Monte Alto.
6: Como vai o tempo e a temperatura?
5: Olha, meu povo, será uma quarta-feira de sol com diminuição de nuvens de manhã. À tarde, né, nós teremos aqui uma tarde ensolarada e à noite o céu fica limpo. Nós não temos probabilidade de chuva e a temperatura mínima vai de 25 a 41. Vai ser um dia quente, seu Clássico.
4: É, vai ser quente, 41 a máxima, né?
5: A máxima 41 e a mínima 25. Nós temos aqui a umidade relativa do ar entre 15 e 54% e o vento sopra na casa dos 10 km por hora. Podemos ter rajadas de vento que devem chegar a 28 km. O sol nasceu às 5h27, irá se pôr às 17h50 e a lua é nova.
4: Ok, vamos lá, girando nos destaques, nas manchetes do programa de hoje.
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4: Olha só, hoje aqui no JM 716, corpo de estudante
5: é nova.
4: Ok, vamos lá, girando nos destaques, nas manchetes do programa de hoje.
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0: Grandi, dupla é conduzida à delegacia após furto em supermercado.
1: Mulher é presa em Brumado após agredir ex com raio de bicicleta.
0: Olha, armas são apreendidas pela Rondesp Meio Oeste em ação contra a caça predatória na zona rural de Pindaí.
1: Polícia Rodoviária Federal prende 5 suspeitos de invadir e furtar domínios, condomínios de luxo lá em Brumado e também em Vitória da Conquista.
0: A gente volta para Urandi porque veículo é encontrado completamente carbonizado às margens da BR-122.
1: Polícia Rodoviária Federal apreende perfumes de origem paraguaia na BR-116 em Vitória da Conquista.
0: Olha, já em Guanambi, colisão entre 2 carros deixa 3 pessoas feridas na BA-938.
1: Em Brumado, homem é preso em churrasco suspeito de aliciar criança de 6 anos de idade.
0: 2 homens são presos após agredirem e matarem jovem por furto de celular em Vitória da Conquista.
1: Homem é obrigado a baixar as calças durante assalto à barbearia no extremo sul da Bahia.
0: Olha, o Ministério Público da Bahia denuncia 5 policiais militares por porte de, por morte de jovem lá em Brumado.
1: E a Polícia Rodoviária Federal registra redução no número de sinistros e mortes durante a operação Nossa Senhora Aparecida no estado da Bahia.
0: Olha, minha gente, mãe relata tentativa de suicídio de adolescente internado no Hospital Geral de Guanambi e cobra transferência para a clínica de recuperação.
1: E Câmara de Palmas de Monte Alto promove caminhada do Outubro Rosa nesta sexta-feira, 16.
0: Olha, a barragem de Seraíma com obras paradas e operários com salários atrasados.
1: Morre o cantor Netinho, ele que é ícone do Axé Music aos 60 anos de idade.
0: E o senador reeleito Jax Wagner defende eleição de Ivana Bastos para um novo mandato na presidência da ALBA.
1: E o TRE Bahia inicia a preparação das urnas para o segundo turno nesta quarta-feira. Vamos trazer também aqui na manhã de hoje pesquisa, que já saíram aí algumas pesquisas.
0: Tem diversas pesquisas.
1: E nós temos aqui, com relação a essas pesquisas, Flávio Bolsonaro à frente do atual presidente Luiz Inácio Lula da Silva. Tem pesquisa que chega a cravar 10 pontos, né, de à frente de Flávio sobre o presidente Lula. E, gente, essas e outras informações você acompanha a partir de agora aqui no Jornal da Manhã, que já está no ar. Bom dia.

0: FM, a gente. É, 8:20, 8:20, a garganta aqui não tá ajudando hoje, dor de cabeça, febre, dor no corpo, é muita coisa, mas vamos lá. 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
1: 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Olha, você que quer participar com a gente, quer interagir, mande a sua mensagem de texto ou áudio através do 99991-9742, tá? Estamos aqui à sua inteira disposição, desde que você se identifique.

0: Nós vamos levar sim aqui a sua mensagem ao ar, tá certo? Seu Clássico, antes de começar aqui trazer as primeiras informações do dia, deixa eu mandar um abração aqui para a turma, né? A turma dos Bobocas. Opa, estão boboca. Sempre ligados na Visão FM. Ontem eu tava ali jogando um dominozinho, tava cheio de boboca.
1: O que é boboca?
0: Hã?
1: O que é boboca?
0: Depois eu te explico em off.
1: Fora do ar, né?
0: É, em off.
1: Não tava, pode falar no ar, não, né?
0: Tinha uns. O quê? Uns 10 bobocas.
1: Meu
0: né?
1: Deus do céu.
0: É, rapaz, a gente tava lá jogando dominozinho, batendo papo, tomando aquela gelada, tava muito bom. Mandar aqui um abração para o meu grande amigo Júnior, também a sua equipe. Ele está com a turma lá na obra do nosso amigo Bené, trabalhando muito com responsabilidade, profissional excelentíssimo. E é claro aqui se mantendo bem informado através do Jornal da Manhã, tá certo? Bom dia, um forte abraço a todos e fiquem ligados, porque esse é o Jornal da Manhã que já chega trazendo para você muita informação.
2: Beleza, 7:22, a gente já traz as primeiras notícias. Vamos falar aqui do desaparecimento e também possivelmente foi encontrado o corpo, né? Aí na base do Poço do Magro, notícia que chegou ontem pra gente, mas devido ao tempo não deu para a gente trazermos essa notícia aqui ontem no JM, mas agora a gente fala para você de forma atualizada. Corpo de estudante de medicina desaparecido é encontrado na barragem do Poço do Magro.
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2: Olha, minha gente, as buscas pelo estudante de medicina Shelton Charles Souza Farias, 23 anos, chegaram ao fim na manhã de ontem, terça-feira 13, após o corpo do jovem ser encontrado nas águas da barragem do Poço do Magro, localizada na zona rural de Guanambi. A localização ocorreu por volta das 7:10, quando pescadores que estavam na barragem avistaram o corpo de Shelton. Estava desaparecido desde a tarde de domingo 11, após um acidente envolvendo uma moto aquática, ou seja, um jet ski. Natural de Vitória da Conquista e residente no município de Presidente Jânio Quadros, o jovem cursava medicina em Guanambi. O desaparecimento aconteceu por volta das 17 horas de domingo, durante uma comemoração realizada em um sítio particular nas proximidades da barragem. Shelton participava de um passeio de jet ski na companhia de outras duas pessoas, um adolescente que conduzia a moto aquática e uma mulher durante o trajeto. A embarcação virou e os três ocupantes caíram na água. E segundo informações registradas pela Polícia Civil, o adolescente e a mulher conseguiram ser resgatados por pessoas que estavam em outra moto aquática. Entretanto, quando eles retornaram para socorrer o estudante de medicina, ele já não estava mais na superfície. Na última segunda-feira, 12, uma equipe de mergulhadores do Corpo de Bombeiros de Vitória da Conquista realizou buscas ao longo do dia, mas não conseguiu localizar o jovem. Os trabalhos foram suspensos no final da tarde de segunda-feira. O corpo foi encontrado na manhã de ontem, após quase 2 dias de desaparecimento, encerrando as buscas que mobilizaram esforços para localizar o estudante de medicina. E tem informações aí, não sei se já foi confirmada pela Polícia Civil, que esse adolescente que pilotava a moto aquática, ou seja, o jet ski, ele menor de idade, apenas 12 anos de idade, Marcos Paulo.
0: É, aí é lamentável,
2: quem
0: não
2: é que faz a notícia. Quem é que faz a fiscalização ali da barragem do posto?
0: Não faço ideia, senhor.
2: Será que é a Codavasp, é?
0: Não faço ideia de quem faz ali aquela a fiscalização por ali, não.
2: Que tem que ter, né? Uma fiscalização. Para que fatos como esse não aconteçam.
0: Minha gente, olha, vamos trazendo aqui mais notícias para você que acompanha o nosso programa. Vamos falar de Carinhanha, porque um homem de 42 anos de idade, ele morreu e outras 3 pessoas ficaram feridas após um acidente envolvendo 2 motocicletas na zona rural de Carinhanha. A ocorrência foi registrada na tarde dessa terça-feira 13, no povoado de Baixa do Mucambo. A vítima fatal foi identificada como Elisvan Dias Trindade, morador da comunidade de Vila São José. Ele estava em uma motocicleta Honda Titan 150 de cor preta, acompanhado de Diomar Ribeiro da Silva, que sofreu ferimentos e apresentava quadro de saúde estável. Conforme o 4º Pelotão da 38ª Companhia Independente de Polícia Militar, a 2ª motocicleta envolvida no acidente era uma Honda Titan 150 de cor preta, conduzida por Henrique Moreira de Carvalho, de 24 anos de idade. ele ficou gravemente ferido e a passageira Elizabeth Moreira de Carvalho, de 55 anos, sofreu ferimentos leves. Ainda conforme a Polícia Militar, a guarnição foi acionada após receber informações de que quatro vítimas de um acidente de trânsito havia dado entrada no Hospital Municipal Maria Pereira Costa, Dona Quinha, sendo que uma delas havia falecido, né, chegado ao óbito. A equipe policial se deslocou até a unidade de saúde, onde coletou informações sobre a ocorrência. Segundo a equipe de enfermagem, o departamento de polícia técnica já havia sido acionado e o paciente em estado grave foi inserido no sistema de regulação para transferência. De acordo com relatos de familiares da vítima, as motocicletas já haviam sido retiradas do local antes mesmo da chegada da polícia.
2: Muito bem, são 7 horas mais 27 minutos, 7:27. Mulher denuncia descumprimento de medida protetiva e agressão pelo ex-companheiro em Guanambi.
3: Giro de polícia.
2: Pois é, minha gente, uma mulher, ela denunciou ter sido agredida pelo ex-companheiro, foi na tarde de segunda-feira 12, no bairro residencial dos Pássaros, em Guanambi. A ocorrência também envolve uma denúncia de descumprimento de medida protetiva de urgência. De acordo com informações do 17º Batalhão de Polícia Militar, a guarnição foi acionada pelo Centro Integrado de Comunicação SICOM por volta das 14 horas e 8 minutos para averiguar a situação. A mulher relatou aos policiais que o ex-companheiro havia ido à residência para visitar os filhos, mas acabou agredindo-a. Ainda conforme o relato, ele deixou o local ao saber que a Polícia Militar seria acionada. A vítima recebeu orientação para ligar novamente para o número 190 caso o homem retornasse e procurar a Delegacia Territorial de Guanambi para registrar a ocorrência e formalizar a denúncia, seu Marcos Paulo.
0: Bem, gente, nós vamos aqui a Pindaí porque uma motocicleta Honda CG 150 com indícios de adulteração no número do chassi foi identificada durante uma fiscalização de trânsito realizada na tarde de segunda-feira 12, na Praça dos Grupos, no centro ali na região central de Pindaí. A abordagem ocorreu por volta das 13 horas e 10 minutos, quando a guarnição do 17º Batalhão de Polícia Militar parou o condutor de 27 anos de idade que pilotava o veículo. Durante a fiscalização, os policiais identificaram sinais de possível adulteração na numeração do chassi. A equipe também constatou que a motocicleta circulava sem os retrovisores. Diante das irregularidades, o componente com indícios de adulteração, né, no caso a moto, foi recolhida e apresentada para providências legais e os policiais também lavraram um ato de infração de trânsito.
2: Ok, de Pindaí, nós vamos ali para o município vizinho lá de Pindaí, que é Urandi. Porque dupla é conduzida à delegacia após furto em supermercado.
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2: Olha, dois homens de 19 e 20 anos foram conduzidos à delegacia após serem apontados como suspeitos de furtar uma garrafa de uísque de um supermercado em Urandi. A ocorrência foi registrada na manhã de segunda-feira 12. A Polícia Militar foi acionada por volta das 9 horas e 8 minutos para atender ao caso em um estabelecimento comercial, situado na Avenida Montes Claros. Olha, no local, a vítima de 26 anos informou que uma garrafa de uísque, avaliada em R$ 163,00, havia sido furtada. Após realizar diligências, a equipe do 17º Batalhão de Polícia Militar localizou os dois suspeitos em suas respectivas residências. Conforme o registro da ocorrência, ambos confessaram o furto e disseram ter vendido a bebida a um homem no município de Espinosa, lá em Minas Gerais, município vizinho. Os envolvidos foram encaminhados à Delegacia de Polícia de Guanambi, onde foram apresentados para a adoção das medidas legais cabíveis.
0: Gente, daqui a pouquinho nós vamos falar aqui de Brumado, porque mulher é presa após agredir ex com raio de bicicleta. Já temos aqui para você essa informação no Jornal da Manhã, tá? 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
2: Muito bem, agora são 7h36, 7h36 aqui no JM, você sempre mais perto da notícia. Olha só, deixa eu lembrar essas duas datas aqui para você que é amante da cavalgada, tá? Você que é vaqueiro, você que é Cavaleiro dos Amazonas, nos dias 14 e 15 de novembro, vai acontecer a tradicional cavalgada da família Bandeira, tá? Então anote a data aí, você que é amante, gosta de se preparar para esse evento, para esse momento, que é um evento, uma festa genuinamente nordestina, cavalgada 14 e 15 de novembro, a tradicional da família Bandeira, tá? Aí lá no sítio Pão de Açúcar do nosso amigo Carlinhos, nosso amigo Igor, aí a Onélia. Enfim, em breve nós estaremos aqui divulgando a programação completa para você participar de mais uma edição da tradicional cavalgada da família Bandeira. 14 e 15 de novembro, anote essa data aí. Em breve a gente fala aí as atrações que estarão se apresentando lá no sítio Pão de Açúcar. Agora são 7h37, 7h37. Marcos Paulo Vascão ontem saiu com um placarzinho magrinho, mas ganhou lá dentro da...
0: Rapaz, venceu lá na Bamboneira e eu tô vendo aqui um lance, o Andrés Gomes.
2: Rapaz, que coisa de menino, rapaz.
0: Desceu o braço do...
2: Coisa de criança, que um jogador da... Agora o Vasco vai ficar sem um grande atleta.
0: Exatamente.
2: No jogo de volta, rapaz.
0: Ele empurrou o árbitro duas vezes.
2: Foi. A primeira vez o árbitro aguentou ainda.
0: Sim.
2: Na segunda vez, não tem jeito não,
0: amigo. Rapaz, o árbitro ficou tão nervoso que chegou a deixar o carro.
2: Foi, o cartão amarelo caiu no chão aí.
0: Tô vendo aqui.
2: Ah, você quer assim? Então, não, ele deixou passar pela primeira vez,
0: sim,
2: né?
0: Sim.
2: Aí na segunda vez falou, não, você quer tomar banho? Você quer tomar banho? Vai cair pro...
0: Já vai pro vestiário, vai.
2: Vai, pá, cartão.
0: Abusou demais de minha boa vontade.
2: Pois é. E aí num cruzamento legal lá do Cuiabano, o Adson, né? Chegou lá e abriu o placar pro Vascão. Aí agora tá aquela briga agora. Vai jogar aonde, Marcos Paulo?
0: No Paraguai.
2: Só pode ser no Paraguai, porque o Flamengo e o Fluminense não quer...
0: Não quer deixar o Maracanã.
2: Já entrou com a liminar, ganhou, depois foi derrubada, entrou mais uma, foi derrubada, agora a Comebol falou, se não resolver a situação, vai jogar no Paraguai.
0: É, exatamente.
2: É, eu acho que...
0: Deveria flexibilizar, o Flamengo e o Fluminense devia aceitar ali.
2: É um jogo só, não vai estragar o gramado não, mas é assim mesmo. Bora lá, vamos ver pro jogo de volta. 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
5: Muito bem, de volta. Agora são 7h48, 7h48 aqui no JM. 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
6: 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Gente, deixa eu dar uma passadinha aqui no nosso WhatsApp e mandar um forte abraço para o Vascaíno. Hoje só deu Vascaíno aqui no programa, viu?
5: Quem é agora?
6: Só deu Vascaíno. Mandar um abração aqui para meu amigo Dema.
5: Dema. Né,
6: o Vascaíno. Dema tá Pedeiro. Aqui ouvindo o Jornal da Manhã. Também o meu amigo Valmácio, classe. Vascaíno também. Tá acompanhando aqui o Jornal da Manhã. Falou que você é um torcedor fuleiro.
5: Aham. Uhum.
6: Se o Vasco perde,
5: eu reclamo.
6: Você fala. Se ganha, não está bom. E pode claro. Largar.
5: E tá bom? E tá bom? Fica aí.
6: Ô, Valmar.
5: Fica iludido aí com a Sul-Americana. Ainda vai cuidar do Campeonato Brasileiro, não, viu?
6: Você conseguiu, Valmar, entender lá a atitude do Andrés? É Andrés que fala o nome
5: Andrés Gomes.
6: É. Rapaz, deu dois empurrões no árbitro, rapaz.
5: Coisa de amador.
6: Isso é doido.
5: Coisa de amador, Valmar.
6: Parecendo aqueles babas que tinha aqui no campo de Miguelão, que se marcava uma falta, a gente queria bater no juiz.
5: Isso, eu também não entendi. Quem sai prejudicado é o Vasco para o próximo jogo, né?
6: Tá,
5: ele é um excelente jogador, excelente mesmo.
6: Tá ruim, mas tá bom.
5: Tá ruim, mas tá bom. Mas vai cuidar do brasileiro, viu? Se cair, não tem Libertadores, não.
6: Minha gente, olha, vamos trazer aqui, antes de falarmos de Brumado, seu Clássico, antes de voltarmos aqui falar da área policial, vamos trazer essa pesquisa, né? Porque já faltam quantos dias? 13 dias?
5: Não.
6: É menos, né?
5: Menos, é 11.
6: 11 dias para o segundo turno, né? Vai ser o dia 25 de outubro. E aí já lançaram, né, algumas pesquisas aqui. E a gente vai trazer para você, que é o nosso ouvinte, entender como é que está o cenário político na corrida presidencial. Minha gente, olha, um instituto de pesquisa que mais acertou no primeiro turno das eleições mostra Flávio Bolsonaro com 55% das intenções de voto contra 45% de Lula, né? Esse é o cenário da pesquisa GERP, que mostra uma vantagem de 10 pontos percentuais do senador do PL, Flávio Bolsonaro, contra o atual presidente do PT, Luiz Inácio Lula da Silva. Tá? Então, na corrida pelo Palácio do Planalto, o senador Flávio Bolsonaro do PL, ele lidera com 55% dos votos válidos no segundo turno, contra 45% do atual presidente Luiz Inácio Lula da Silva, segundo a pesquisa GERP, divulgada nesta terça-feira 13. Vale lembrar que a GERP foi um dos institutos que mais acertaram, né, nos levantamentos feitos no primeiro turno, né? Nós temos aqui uma outra pesquisa, seu Clássio, deixa eu só conferir aqui o instituto, tá aparecendo um monte de propaganda, mas é um outro instituto aqui que aparece o levantamento. Não tem, eles não vão deixar a gente ler o negócio, seu Clássio, é muita propaganda que aparece aqui, tá igual nós aqui do Jornal da Manhã.
5: Nós precisamos pagar o leite dos meninos, né?
6: Aqui, ó, apareceu, senador, o presidenciável do PL, o senador Flávio Bolsonaro, aparece com 53% das intenções de voto contra 44% do petista, né? Uma vantagem de 9 pontos percentuais, que está fora da margem de erro, que é de 2 pontos para mais e 2 para menos, né? Então, essa pesquisa aí, ela tá quase batendo com a da GERP, né? Eu tô vendo aqui o Poder Data, se eu não me engano.
5: Poder Data Ayan ou BTG?
6: Agora aqui tem a outra, que é do Pesquisa Eleitoral do Segundo Turno Presidenciável. Deixa eu ver o instituto que é essa aqui. Essa aqui é do Atlas Intel.
5: Uhum.
6: Já do Atlas Intel, tá bem diferente, né? Aponta aqui o cenário bem diferente. Aponta Flávio com 52,8% e Lula com 47,2%. Essas três pesquisas que eu citei foram lançadas ontem.
5: Uhum.
6: Duas, né? A Poder Data e a GERP mostram Flávio com 10 pontos percentuais, com 10 pontos, né, dos votos válidos, à frente do presidente Lula. E essa outra aqui mostra do Atlas, né? Intel, mostra Flávio com 52,8 e Lula com 47,2. Pois é, corrida eleitoral, seu dia 25 tá chegando.
5: Tá chegando, é logo ali. 25 é logo ali. Ah, e ontem também teve a BTG Nexus. Só que eu não tenho os números dela aqui não. Vamos procurar aqui, já a gente fala. BTG Nexus, ontem, né? Todo dia tem instituto de pesquisa lançando as pesquisas, né? Os institutos fazendo os levantamentos até o dia 25, até o dia 24, no sábado, vai ter pesquisa aí. Já sei aqui matéria falando, não sei se procede, que o Flávio já não vai mais participar do debate da Band, que seria domingo agora, ou vai ser domingo, não sei. Se ele não for, se Lula vai dar entrevista, enfim.
6: Pois bem, me deu um pigarro aqui agora, danado.
5: Sim, eu vou te falar, eu já te falei, para de fumar, rapaz.
6: Deus me livre e guarde,
5: tá,
6: nunca precisou.
5: Mas é 3 carteiras por dia.
6: Deus é mais, tá repreendido em nome de Jesus.
5: Mas você falou de pigarro, geralmente o pigarro quem dá é o fumo, né?
6: É?
5: Ou é o álcool?
6: Deixa quieto.
5: Deixa, fala baixo. Aí, ó.
7: E pode pegar aqui, chave 19 aqui, eu tenho 4.
6: Minha gente, vamos voltar aqui a falar na área policial, vamos trazer mais informações, porque mulher é presa em Brumado após agredir ex com raio de bicicleta.
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6: Olha, minha gente, a mulher foi presa após agredir sua ex-companheira com um raio de bicicleta. Isso aconteceu no bairro São Jorge, em Brumado. O caso ocorreu na tarde do último sábado 10, por volta das 14 horas, e mobilizou uma guarnição do 24º Batalhão da Polícia Militar, que foi acionada pelo Centro Integrado de Comunicações, SICOM. Gente, olha, com base na coleta de dados, os policiais iniciaram o patrulhamento pela região e conseguiram localizar e abordar a suspeita na avenida próxima ali aonde aconteceu o episódio. Ao ser interrogada, a mulher confirmou a identidade e alegou que também teria sofrido agressões durante a discussão, exibindo marcas superficiais pelo corpo. Diante dos fatos, ambas foram encaminhadas para a Delegacia de Polícia Civil de Brumado e a autoridade policial vai analisar o cenário, seu Clássio Rodrigues. E aí, essa mulher, ela foi presa, né? A agressora foi presa pelos crimes de lesão corporal e ameaça prevista nos artigos 129 e 147 do Código Penal.
5: Rádio de bicicleta, hein? Rapaz. 8:01, armas são apreendidas pela Rondesp Meio Oeste em ação contra a caça predatória na zona rural de Pindaí.
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5: É, gente, uma ação de combate à caça predatória resultou na apreensão de armas de fogo e munições. Foi na zona rural de Pindaí, foi no último sábado 10. O material foi encontrado por uma guarnição da CIP Meio Oeste, né? Da Rondesp Meio Oeste, durante diligências no povoado de Tabua. A operação foi realizada após denúncias de crimes ambientais, conforme as informações recebidas pelos policiais. Olha, indivíduos estariam invadindo propriedades rurais e área de reserva ambiental para praticar a caça ilegal de animais silvestres. Durante as buscas, os policiais não localizaram nenhum suspeito. No entanto, em edificações apontadas como possíveis esconderijos, foram encontradas 3 armas de fogo, além de munições. Olha, foram encontradas uma espingarda cartucheira calibre .36, numeração de série tal, também uma espingarda cartucheira calibre .32, sem numeração, uma espingarda de fabricação artesanal, 4 cartuchos recarregados calibre .32, 2 cartuchos recarregados calibre .36. O material apreendido foi encaminhado à delegacia de Guanambi, onde foram adotadas as medidas legais cabíveis. A ação teve como objetivo apurar denúncias relacionadas à caça ilegal e a possível invasões de propriedades rurais e áreas de preservação ambiental no município de Pindaí.
6: Minha gente, uma ação da Polícia Rodoviária Federal, no âmbito da Operação Canatos, resultou na prisão de 5 homens suspeitos de integrar uma quadrilha especializada em furtos de condomínios de luxo em Fortaleza, no Ceará. A prisão ocorreu na tarde da última segunda-feira 12, em trechos das rodovias federais que cortam os municípios de Brumado e Vitória da Conquista. A primeira interceptação aconteceu por volta das 15:20, no quilômetro 425 da BR-030 em Brumado, quando os agentes da Polícia Rodoviária Federal abordaram um Renegade ocupado por 3 homens. E durante a inspeção no interior do veículo, os policiais encontraram materiais e ferramentas com características semelhantes às utilizadas nas invasões investigadas no estado do Ceará. O segundo automóvel se trata de um Onix que trafegava próximo ao Renegade, né, ao Jeep, e mudou bruscamente a rota ao notar a fiscalização policial e tentou fugir pela rodovia. A equipe da Polícia Rodoviária Federal acionou reforço e, com apoio de uma guarnição sediada em Vitória da Conquista, o veículo foi localizado e interceptado com mais 2 ocupantes no município vizinho. Após a troca de informações com a Polícia Civil do Ceará, responsável pela condução do inquérito e também das invasões lá em Fortaleza, os agentes confirmaram a identidade dos envolvidos, né, os suspeitos desse crime. Foram 5 homens detidos e 2 veículos apreendidos, que foram encaminhados à Delegacia de Polícia Civil de Vitória da Conquista, seu Clássico.
5: Ok, dito isso, agora são 8:05. Veículo encontrado completamente carbonizado às margens da BR-122 em Urandi.
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5: Ok, voltamos novamente a Urandi. Um veículo completamente carbonizado foi encontrado às margens da BR-122 na noite de segunda-feira 12. O automóvel estava no trecho da rodovia que segue em direção a Espinosa, no norte de Minas Gerais. A ocorrência foi registrada por volta das 20:00, após uma guarnição do 17º Batalhão de Polícia Militar ser acionada pela Guarda Municipal para averiguar a situação. Ao chegar ao local, os policiais constataram que o fogo havia destruído todos os sinais identificadores do veículo. Por conta dos danos, não foi possível determinar a identificação do automóvel nem localizar o seu proprietário. Para alertar os motoristas sobre a presença do veículo nas margens da rodovia, a guarnição sinalizou o trecho utilizando galhos de árvores. O setor de infraestrutura da administração municipal também foi acionado para providenciar a remoção do automóvel. Até o momento, as circunstâncias do incêndio não foram informadas, Marcos Paulo. Será que algum carro aí financiado que o pessoal não teve condições de pagar, eu não vou entregar e tá. Isso acontece, né? Você sabe que acontece.
6: É.
5: Né? Eu não tô falando que foi o caso, né? Isso acontece. Né? As pessoas que preferem destruir o bem do que devolver para a operadora, né? Para a financeira, né? Mas eu não tô dizendo que isso é o caso.
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5: Ok, minha gente, agora são 8 horas mais 9 minutos, 8 e 9. 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
9: Bora lá, minha gente, 8:21, 8:21 aqui no JM, você mais perto da notícia. 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
1: Meus amigos, olha, deixa eu lembrar para você.
0: Algum problema, meu jovem?
1: Mandaram aqui, Marcão, bom dia, cadê a turma dos bobocas?
0: E até agora, nós já fomos lá na cantina, tomamos café e você não falou o que significa esse tal de boboca.
2: Compara com isso, vai prejudicar o rapaz. Eu
0: vou perguntar aqui o chat GPT.
1: Rapaz, e pior que teve um outro colega, né, que ligou com um camarada, aí tava a turma dos bobocas lá e rapaz ligou, e fulano, passa ali, compra tal coisa pra mim, traz aqui pra nós, aqui em Nilson, aqui no Bar do Barba. Aí, o camarada gritou, foi não, aí hoje só tem boboca. rapaz.
2: Compara com isso.
1: Mas não faça isso não, meu amigo. Valeu, um abraço, mais um abraço aí pra turma do boboca.
0: Calma aí, peraí, só um minutinho aí. Me fale o que é boboca. Peraí. Calma aí. Peraí.
3: Claro, vamos lá. Boboca é uma forma carinhosa e meio brincalhona de chamar alguém, tipo bobinho, toquinho. Não é xingamento, geralmente é usado com amigos ou pessoas queridas, como ah, você é uma boboca. Peraí, é a forma curta de espera aí, bem comum no nosso dia a dia. Usamos quando pedimos pra alguém esperar um pouquinho. Calma aí, é pra pedir pra pessoa ter paciência, não se afobar ou não ficar nervosa. Tipo, respira fundo, vai dar tudo certo. Juntando tudo, boboca, peraí, calma aí. Uma forma amigável de dizer, ei bobinho, espera um pouquinho, não tenha pressa.
0: Pronto. Claro. Aí, o chat já respondeu.
4: Não entendi.
0: Ah, aqui nós temos um chat.
1: Não, mas o chat aí errou. Posso falar?
0: Não. Se for coisa que vai comprometer alguma pessoa,
1: não. Não compromete ninguém, não. Pode então, falar?
0: Pode.
1: Pode falar, né, Junão? Boboca é o apelido carinhoso que os bolsonaristas ganharam, né?
0: Ah, tá.
1: Aí quando reuniu lá uns 10, aí fala, a galera do boboca chegou.
0: Ainda bem que eu não sou bolsonarista. Eu sou um cara de direita, agora bolsonarista não
1: sabe. Tá vendo aí? Pois é. Minha gente, deixa eu. 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Meu povo, vamos trazendo aqui mais informações, porque a Polícia Rodoviária Federal apreende perfumes de origem paraguaia na BR-116 em Vitória da Conquista.
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1: Meus amigos, a Polícia Rodoviária Federal apreendeu perfumes de origem paraguaia sem documentação fiscal na segunda-feira 12, durante uma fiscalização no quilômetro 830 da BR-116 em Vitória da Conquista. A ocorrência foi registrada durante a Operação Nossa Senhora Aparecida, que reforçou o policiamento nas rodovias federais durante o feriado prolongado, com ações voltadas à segurança viária e ao enfrentamento da criminalidade. Na abordagem, um veículo ocupado por 3 homens, os policiais realizaram fiscalização de equipamentos obrigatórios e a verificação dos demais itens do veículo. Na inspeção, foram encontrados perfumes provenientes do Paraguai, sem documentação fiscal exigida para comprovar a regularidade da entrada do transporte de produtos no país. Os itens foram apreendidos e encaminhados à Receita Federal, responsável pelos procedimentos administrativos cabíveis, e a ocorrência também foi encaminhada à Polícia Federal para análise.
0: Ok, são 8 horas mais 29 minutos, 8h29, colisão entre 2 carros deixa 3 pessoas feridas na BA-938 em Guanambi.
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0: Olha, minha gente, 3 pessoas ficaram feridas após uma colisão envolvendo 2 carros na tarde de sábado 10, na BA-938, em Guanambi. O acidente aconteceu na região da Fazenda Jacu, a aproximadamente 4 quilômetros do distrito de Morrinhos. De acordo com informações do Departamento de Trânsito, veiculado à Superintendência Municipal de Trânsito, os veículos envolvidos foram um Fiat Strada e também um Volkswagen Gol. Equipes do SAMU foram acionados e prestaram os primeiros atendimentos às vítimas, que foram encaminhadas ao Hospital Geral de Guanambi. Até o momento, não foram divulgadas informações sobre o estado de saúde dos 3 feridos. As circunstâncias do que provocou a colisão ainda não foram esclarecidas.
1: Voltamos a Brumado, porque um homem de 59 anos de idade foi preso. Ele foi preso em flagrante na segunda-feira 12, sob a suspeita de tentar aliciar uma criança de apenas 6 anos de idade durante um churrasco. A ação foi realizada por uma guarnição da Companhia de Emprego Tático Operacional do 24º Batalhão de Polícia Militar, por volta das 22 horas no bairro Vila Presidente Vargas. De acordo com o relato da mãe da vítima aos policiais, ela participava de uma confraternização na casa de uma amiga, que é enteada do acusado. Em determinado momento, o homem entrou na residência acompanhado da menina e permaneceu no local por alguns minutos. Ao retornar para perto dos adultos, a criança contou ter recebido uma oferta de doces feita pelo suspeito em troca de permissão para tocar em suas partes íntimas. Uma criança de 6 anos de idade, seu Clássico. Assim que a guarnição chegou ao endereço para averiguar a denúncia, o suspeito notou a presença dos agentes e tentou se esconder no interior do imóvel. A guarnição agiu rapidamente e conseguiu alcançá-lo antes que ele fugisse. Durante a condução até o veículo policial, o homem resistiu à prisão e exigiu o uso progressivo da força para contê-lo. Diante do flagrante e dos depoimentos colhidos no local, o acusado, a criança acompanhada de sua responsável e também as testemunhas, foram encaminhados à delegacia de Brumado, onde o caso foi registrado. Agora, um camarada desse, né? Eu não vou falar um palavrão aqui, porque é feio nesse horário.
0: É um canalha.
1: Mas um cidadão desse.
0: Que cidadão? Né? Você já está sendo muito educado.
1: Pois é. Vai querer abusar de uma criança de 6 anos de idade, seu Clássico.
0: Uma criança, 6 anos
1: de idade. É por isso, minha gente, que nós temos que ficar de olho. Né? Às vezes, eu tenho um exemplo, que eu tenho uma filha de 7 anos. E sempre quando eu vou com ela em algum lugar, eu fico de olho, fico bem perto. E as pessoas às vezes falam assim: moço, mas você é babão. Rapaz, não precisa ser assim não, isso aí é excesso de proteção não, minha gente. Às vezes eu vou ali na praça, levo ela pra brincar, e a minha orientação é: só vai até onde os meus olhos alcançam.
0: Exatamente.
1: Não encosta em ninguém desconhecido, mesmo que seja, sei lá quem for. Uhum. E só vai até onde os meus olhos alcançam. Vou brincar ali na vaquejada, tem aqueles cavalinhos lá que o pessoal sai andando, né? Eu não conheço quem é. Então eu fui caminhando atrás, né? E o povo rindo de mim. Moço, que homem besta é esse? Não, não sou besta, proteção, porque olha só esse camarada aqui. Pega uma criança de 6 anos de idade, oferece doce para que ela permita que ele toque nas suas partes íntimas. Uhum. Imagina aí. Aí você fala, você fica falando, não, fantasia, isso acontece, isso existe. Inclusive eu tive outro exemplo, né? Tem aqueles brinquedos aqui na cidade, que vem aí aqueles carrinhos que as crianças adoram e se divertem muito com aquilo. E eu acabei falando com o camarada lá que é responsável por aquele brinquedo. Minha menina adora andar naquela motinha, seu Clássico. Tem um bocado de carrinho atrás, tudo. Uhum. Nada é ótimo, as crianças se divertem bastante.
0: Um trenzinho.
1: Né? Mas eu falei pro cabra, ó, não vai rodar na outra praça, não, só aqui onde os meus olhos estão vendo. O cidadão pegou e foi lá dar uma volta lá na outra praça. Quando voltou, aí eu já tava muito macho, né? Falei com ele e ele falou, mas as crianças pediu. Eu falei, não importa se as crianças pediu, não sei quem é você. Quem manda é o pai e a mãe, ou o responsável que tá ali pela criança. Então é importante que nós, como pais, como adultos, a gente possa ficar bem atento, né, com as nossas crianças e não deixar solta muito assim à vontade, né? Porque tem muita gente maldosa. Olha para você ver, né, esse de Brumado, tava num churrasco, numa confraternização ali entre amigos. Esse camarada se afasta com a criança de 6 anos de idade e vai lá e oferece doce para ele poder pegar nas partes íntimas dela, né? Aí o pai de uma menina dessa tá lá perto, não quer nem sonhar um negócio desse. Mas ainda bem, polícia prendeu, tá na cadeia. Tomara que vire mocinha lá dentro agora.
0: Verdade, e os pais responsáveis ficam atentos. E que não tem aquela história, mas lá é pertinho. Vá ali na mercearia de fulana, pega alguma coisinha pra mim.
1: Fica de olho.
0: Não tem negócio pertinho não, minha gente. A situação quando for acontecer, pra bandidagem, não tem isso não. Um descuido, né? Virou as costas, já acontece. Então fica atento aí, tá? Porque criança tem que ficar de olho. 8:35, 8:35, vamos voltar aqui à Vitória da Conquista. Vamos falar aqui que dois homens são presos após agredirem e matarem jovem por furto de celular lá em Vitória da Conquista.
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0: Minha gente, dois jovens de 21 e 26 anos foram presos em flagrante por homicídio no domingo 11, no bairro Ibirapuera, em Vitória da Conquista. Eles são investigados pela morte de Gilmar Oliveira Santos, filho de 25 anos, cujo corpo foi localizado nas proximidades do bairro Bruno Bacelar. E segundo as investigações, a vítima subtraiu o celular de um dos suspeitos em um estabelecimento comercial no bairro Ibirapuera. Horas depois, os homens encontraram a vítima e agrediram. Em seguida, ele foi transportada, né? Ou seja, a vítima, né? No porta-mala de um veículo pertencente a um dos investigados, até um local que não tinha ninguém, né? Ermo, nas proximidades do bairro Bruno Bacelar, onde o corpo foi deixado. Após diligências, policiais civis da delegacia de homicídio lá de Conquista identificaram e localizaram os suspeitos, o veículo utilizado no crime e uma enxada foram apreendidos. Os investigados foram conduzidos à unidade policial lá de Conquista e permanece custodiado à disposição da Polícia Judiciária. As investigações prosseguem para localizar outros possíveis envolvidos e esclarecer a dinâmica do crime. O camarada roubou o celular e os proprietários desse celular, um dos proprietários foi atrás e acabou executando esse camarada.
1: Bem, gente, olha, daqui a pouquinho vamos trazer para você mais informações. Deixa eu dar uma passadinha aqui no nosso WhatsApp, tem áudio, vamos ouvir.
5: Bom dia, Marcos Paulo. Ô, Marcos Paulo, se for pecado, Deus me perdoa, mas um cara desse tem que matar, moço. Não tem que ter prisão pra um cara desse, não. Faz isso, não. Tem que ter a morte pra ele. Tem que matar.
1: Meu amigo Marcelo.
0: É, opinião do nosso ouvinte aí, né?
1: Meu amigo Marcelo é gente boa pra caramba, o Marcelo, viu, seu classe? É amigão das antigas. Eu conheço o Marcelo dele, né? Não que nós somos velhos, né, Marcelo? Não que nós somos velhos, mas eu conheço o Marcelo, seu classe, desde quando eu tinha, o quê? Uns 7 anos de idade.
0: E eu já fui vizinho de Marcelo lá.
1: Já foi?
0: Ali no bairro Barrinha.
1: Pois é, rapaz.
0: Era vizinho, Marcelo vai lembrar
1: gente de mim. Boa, pra mim aqui, na minha humilde opinião, o melhor garçom de Palmas de Monte Alto. O melhor, né, sem sombra de dúvidas.
0: Marcelo era um menino rico, era um menino pobre e brincava com os brinquedos dele lá.
1: Cê, carrinho. Você tomava os brinquedos de Marcelo?
0: Tomava, não, que ele me batia. Valeu, Marcelo, um abraço pra você, meu amigo.
1: Valeu, meu amigo, forte abraço pra você e toda a sua família. 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

0: 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Eu vou aí, viu, Kika?
1: Quebrou minha cara, cara.
0: Não, Kika não quebra a cara de ninguém. Kika não quebra a cara de ninguém. Marcos Paulo. Um abraço pra ele, né? Rui Soriano. Agora eu não tomei contente com o Rui Soriano, não.
1: O que foi que aconteceu?
0: É a cara das lives dele lá.
1: É, depois eu te corro. Depois você me fala.
0: Então, tete.
1: Depois você me fala.
0: Ei, Rui. Beleza, então. 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
1: Meus amigos, vamos trazendo já aqui as últimas informações da manhã de hoje, porque um homem é obrigado a baixar as calças durante assalto à barbearia no extremo sul da Bahia.
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1: Um homem foi obrigado a baixar as calças durante um assalto a uma barbearia em Itamaraju, no extremo sul baiano. Fato que aconteceu na madrugada do domingo 11 e o motivo foi registrado por foi registrado por câmeras de segurança. Nas imagens é possível ver 4 homens que chegaram ao local em um carro. 3 deles desceram e seguiram em direção à barbearia, enquanto o motorista permaneceu no veículo. O trio entra no estabelecimento e anuncia o assalto. No momento havia 2 clientes e ao menos 3 funcionários no local. Segundo o proprietário da barbearia, os suspeitos roubaram celulares, dinheiro, prancha de cabelo, secador, notebook, correntes, bebidas e produtos utilizados no estabelecimento. Enquanto recolhia os pertences das vítimas, um dos suspeitos obrigou um homem a baixar as calças e fazer uma revista nele. Após o crime, os suspeitos voltaram para o carro e fugiram, e o caso é investigado pela Delegacia Territorial de Itamaraju.
0: Ok, dito isso, agora são 8:51. Eu vou trazer essa aqui de Brumado, lá do Ministério Público da Bahia, que denunciou 5 policiais militares por morte de jovem lá em Brumado. E na sequência, o senhor Marcos falou, se puder, traz essa da câmera aqui de Palmas de Monte Alto, para nós fecharmos aqui o nosso programa de hoje. Olha, minha gente, o Ministério Público da Bahia denuncia 5 policiais militares por morte de jovem em Brumado.
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0: Olha, o Ministério Público do Estado da Bahia denunciou 5 policiais militares pela morte de Anderson Novaes Ventura, ocorrido no dia 12 de abril de 2019, no município de Brumado. A denúncia foi apresentada na última quinta-feira, 8, por meio da 4ª Promotoria de Justiça de Brumado, em atuação conjunta com o Grupo de Atuação Especial Operacional de Segurança Pública, o GOSP. Os agentes são acusados de homicídio qualificado, cárcere privado e fraude processual. O Ministério Público apresentou 2 denúncias. Uma, a vara do Tribunal de Júri de Brumado, referente à acusação de homicídio, e a outra, a Justiça Militar, relacionada aos demais crimes. Os policiais denunciados são o Milton Ferraz de Andrade Júnior, o Wendel Leão Ribeiro, o Wendeberg Santos Marques, Cristiane dos Santos Moreira e Elton Silva Queiroz. Conforme a denúncia, os policiais teriam planejado atrair o Anderson até o Centro de Atenção Integral à Criança, lá em Brumado, utilizando um perfil falso no Facebook, identificado como Viviane Santos, para marcar um suposto encontro amoroso. Segundo a acusação, a vítima chegou desarmada ao local após receber uma ordem para se render e erguer as mãos sobre a cabeça. Ele teria sido atingida por disparos efetuados por dois dos denunciados. O laudo de necropsia apontou que o Anderson, ele foi atingido por 11 projéteis de arma de fogo. As investigações também indicaram que dois jovens que estavam nas proximidades teriam sido obrigados a permanecer na guarita da escola durante a ação, sob vigilância armada. Eles só teriam sido liberados após os disparos e a retirada do corpo, além de terem sido ameaçados para não relatar o que presenciaram. Ainda de acordo com o Ministério Público, após a morte do jovem, os policiais teriam alterado a cena do crime para simular um confronto armado e apresentar o caso como resultado de uma intervenção policial. A denúncia sustenta que elementos periciais e depoimentos de testemunhas reunidos durante a investigação apontam que a hipótese de uma emboscada e de uma tentativa de encobrir as circunstâncias da morte foi realizada. Na denúncia apresentada à vara do tribunal do júri, do Ministério Público do Estado da Bahia, solicitou o recebimento da acusação, a pronúncia dos cinco policiais e a posterior condenação pelo júri popular por homicídio qualificado por motivo torpe e mediante a recurso que teria dificultado a defesa da vítima. O órgão também pediu a perda dos cargos ou funções públicas dos denunciados e a fixação de um valor mínimo para reparação dos danos materiais e morais aos sucessores de Anderson. Já na ação encaminhada à Justiça Militar, o Ministério Público requereu a condenação dos agentes pelos crimes de cárcere privado e fraude processual, além da perda dos cargos públicos e da reparação dos danos. Também foi solicitado o envio de documentos à Corregedoria da Polícia Militar da Bahia para as providências administrativas e disciplinares cabíveis.
1: Olha, minha gente, vamos sair da área policial, trazer essa última informação na manhã de hoje, porque a Câmara Municipal de Palmas de Monte Alto promove caminhada do Outubro Rosa nessa sexta-feira, 16.
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1: Minha gente, a Procuradoria Especial da Mulher da Câmara Municipal de Palmas de Monte Alto realizará nesta sexta-feira, 16, a primeira caminhada Elas em Movimento, em alusão à campanha Outubro Rosa. A iniciativa tem o objetivo de promover a conscientização sobre a saúde, a proteção e a valorização das mulheres. A concentração será marcada para as 17 horas, em frente à Câmara de Vereadores, e o evento é aberto à participação da comunidade e busca reunir mulheres, representantes de empresas e demais apoiadores da causa. Descobrir aqui como você pode dar o seu apoio, né? E com o tema pela saúde, proteção e valorização das mulheres, a caminhada, ela pretende incentivar o cuidado com a saúde feminina e reforçar a importância do respeito e da garantia dos direitos das mulheres. A organização convida os participantes a vestirem uma camisa rosa ou utilizarem roupas que representem suas empresas, como forma de demonstrar apoio a essa mobilização. A ação integra as atividades do Outubro Rosa, campanha dedicada à conscientização sobre o câncer de mama e a importância da prevenção do diagnóstico precoce, seu Clássico. Então, vai ser essa caminhada na sexta-feira, tá certo? Oi?
0: Sexta-feira 15.
1: Sexta-feira 16.
0: 16?
1: Exatamente. Minha gente, olha, final do programa, um forte abraço a todos, fiquem com Deus, retornamos amanhã às 7:15, se assim for a vontade do Pai Celestial. Valeu, um abraço, até amanhã, tchau, tchau.
0: Ok, um forte abraço, fique na paz, na graça, que Deus abençoe a todos, de forma grandiosa, que Ele fala no teu coração. Até amanhã, 7:15, fique com Deus, que eu estou indo com Ele. Tchau, tchau, até amanhã.

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6: Oi, bom dia na Visão FM 913. Bom dia, mais música, mais diversão, mais alto astral e todo mundo está ligado, né? Bom dia para você ouvir a gente. A nossa programação Zona Livre até às 11:45 eu faço companhia com você com Zona Livre, beleza? Bom dia.

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6: Oi, bom dia! Na Visão 914, bom dia pra você, chegando com a edição Zona Livre, edição de quarta-feira mesmo, né? Dia 14/10/2026. Uma excelente quarta-feira pra você acompanhando a gente. 14/10, já se passaram 287 dias do ano, faltando 78 dias pra finalizar o ano 2026. Olha, signo predominante é o Libra, a estação a primavera e a lua é a nova pra crescente, né? Pois é, bom dia pra você aqui em Palma de Monte Alto, bom dia pra você internautas, a você na cidade Cinco Vizinhas, sempre ouvindo a gente, onde quer que você esteja acompanhando a programação Visão via aplicativo. Muito obrigado pela a companhia, né? E me dê licença para poder chegar até a sua residência, seu trabalho com a nossa programação, beleza? Começando com Zezé de Camargo e Luciano, Coisas do Amor, na Visão 915, Zona Livre no ar. Bom dia para você curtindo a gente. Daqui a pouquinho tem a primeira edição das últimas notícias, tem a previsão do tempo também, tem o Deixa Rolando, você participar com a gente até às 11, pedindo música, dedicando para quem você quiser.

Visão FM 923, tá aí as primeiríssimas de hoje. Rolou por aqui na programação da Visão. Teve Zé Neto e Cristiano, Eu Ligo Pra Você. Teve Maiara e Maraíza, Mexidinho. Ainda teve lá no comecinho Zezé de Camargo e Luciano, Coisas do Amor. Vai digitando aí com a gente, né? Vai compartilhando pra gente mandar o seu bom dia, tá certo? 077-999-919742 é o nosso WhatsApp, né? Pra você tá interagindo comigo. Mande o seu alô, que eu, aliás, manda a sua mensagem que eu mando o seu bom dia. Pedido de música, deixa pra mandar às 10h10 no pedido online, tá bom? Pois é, às 10h10. 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Olha, nosso amigo Di tá mandando bom dia para todos os seus amigos e clientes, né, e todos os ouvintes e vizinhos lá da saída para Sebastião nas vidas também. Valeu, Di, bom dia pra você também, tá bom, meu amigo? 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
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Falei demais, né? Milionário e Marciano na programação Visão FM, a música... É, ainda ontem chorei de saudades.

0: Bahia.
1: Oi, Visão FM 939. Tá aí o som de Chico Rei Paraná Amargurado. Você curtiu na programação Visão, teve Milionário e Marciano. A música ainda ontem, Chorei de Saudades. Visão FM 939, bom dia. Legal. Olha, vamos lá, né? Convite aqui pra você que gosta de festa, festa boa, né? Caimazeu, vamos, Caimazeu, vambora. Vambora. Olha, vem aí no dia 7 e 8 do 11, a segunda comitiva da cavalgada da comitiva Bela Vista, né? Vou repetir, segunda cavalgada da comitiva Bela Vista, organização aí Potoca, Massa e Amigos, 7 e 8 do 11. No dia 7, no sábado, tem corrida de argolinha, no dia 8, no domingo, tem a cavalgada com a concentração ali em frente ao Parque de Vaquejada, com desfile de Cavaleiros de Amazonas pelas ruas de Palmas de Monte Alto e destino ao Parque Isaac Pereira. Então anote para você não esquecer, 7 e 8 do 11. Temos ainda atração, né, com o Anderson Castro, Adão dos Teclados, banda Companhia do Forró, Xande Gomes e a locução fica por conta de Gel Costa. Contamos aí com a sua presença, tradição, amizade e muito forró com... segunda cavalgada da comitiva Bela Vista, certo? 7 e 8 do 11 de 2026, certinho? E deixa eu passar para você, que já tô falando aqui de cavalgada. A gente dá uma convidada para você aqui também, da nona corrida de argolinha e quinta cavalgada de Lagoinha das Pedras, lá de do Parque Nossa Senhora Aparecida, em Lagoinha das Pedras, é isso? Pois é, a nona corrida de argolinha e a quinta cavalgada. Tem a inscrição da corrida de argolinha, um kit R$220, dois kits R$400 e a premiação R$5.000 em prêmios. Olha, primeiro colocado ganha R$1.500, segundo colocado R$1.200, terceiro colocado R$1.000, quarto colocado R$800 e o quinto R$500. Olha, tem também a inscrição para iniciante, um kit R$80, dois kits R$150, premiação 80% do valor arrecadado. Vai ser nos dias 2 e 3 de janeiro de 2027. Olha, tem aí a locução da Corrida de Argolinha, nosso amigo Nil Locutor, e também a locução para cavalgada, que é o Rômulo Terceiro. Tem shows no sábado, Lucas e Luquinhas, Balanço do Bonde e Rui Soriano. Ainda no domingo, Rui Soriano e Lucas e Luquinhas animando lá no Parque Nossa Senhora Aparecida, em Lagoinha das Pedras. Organização aí, localização ali, ó. Organização Vando e Amigos. Valdeci, né, gente? Levando o meu. Valdeci do Bar. Beleza? Bar do Valdeci. Pois é, você de Palmas de Monte Alto e região não pode ficar de fora. Vai ser no ano que vem, mas já antecipa aqui o convite. E para não esquecer aqui, ó, tem sorteio também entre comitivas participantes da cavalgada, valendo R$600 em prêmio, né? Pois é, quer mais eu vamos, quer mais eu vambora. Gita Visão FM 9:42. Daqui a pouco a gente volta.
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1: Muito bem, na Visão FM 9:44, vamos aqui com a previsão do tempo para Palmas de Monte Alto hoje. e os próximos dias, né? Olha, gente, hoje será parecido como ontem, sol com algumas nuvens e não chove. A temperatura mínima 23, a máxima 39. É, a umidade relativa do ar, mínima 15, né? E a máxima 54, né? A sensação térmica, a mínima 25, a máxima 33. É, o vento está a 7 km por hora. As chances de chuva 0%, 0 milímetro, sem dados, né? E o sol nasceu hoje às 5h27 e se põe às 17h50. É o que informa o site Climatempo para Palmas de Monte Alto hoje. É, portanto, não chove. Hoje será parecido com ontem, sol com algumas nuvens e não chove. Vamos aqui com a temperatura aqui para os próximos dias e a previsão do tempo, né? Olha para amanhã, dia 15, né? Hoje é 14, então para amanhã, dia 15. Vamos lá, atualizando aqui no site, né? Olha, sol com diminuição de nuvens de manhã. À tarde, ensolarado, né? E à noite, de céu limpo. É o que informa aqui o site Climatempo para Palmas de Monte Alto. A possibilidade de chuva 0%, 0 milímetro. É, para o dia 16, né? Para o dia 16 é a seguinte forma, olha, sol com aumento de nuvens durante o dia, à noite o céu fica com muitas nuvens, mas não chove. Vamos falar que chover, agora não chove, né? 0%, 0 milímetro, é o que informa o site Climatempo para Palmas de Monte Alto. É, amanhã, nos animou aqui, né? Pois é, para o dia 17, sábado, agora já tem um pouquinho aqui, ó, se não mudar, sol com aumento de nuvens e chuva passageira à noite, muitas nuvens, mas com tempo firme. A temperatura mínima 25, a máxima 34, a possibilidade de chuva 2,9 milímetros. Dia 18. Olha só, com muitas nuvens, pancada de chuva à tarde e à noite. A temperatura, a mínima 26, a máxima 33. A possibilidade de chuva, 88% de chance. Então, já tem uma chuvinha, né? 3,3 milímetros. É o que forma aqui o site Climatempo. Dia 19, a gente vai falar aqui só até o dia 19. Cadê aqui? O dia 19. Vamos lá, né? Para o dia 19... Olha só, com aumento de nuvens, chuva rápida durante o dia e a noite. A possibilidade de chuva é 90%, então chove. 90% já é uma boa chance. Pode chover de 12,9 milímetros. É o que informa o site Climatempo para Palmas de Monte Alto nos próximos dias. A Visão FM 946 é a fonte do site Climatempo. 947.
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5: Bem, a gente vai seguindo aqui a nossa programação, você participando, interagindo aqui no nosso programa, olha só, tá chegando.
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5: Alô pra você, ótima tarde, boa tarde pra você.
6: Oi, bom dia, na Visão FM 949, bom dia, mais música alta astral e todo mundo está ligado, né? 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
1: Ok, na Visão FM 950. Bom dia pra você curtindo a programação Visão. Bom dia pra turma que tá ouvindo aí a gente, né? Via o aplicativo, via site da Visão FM também, né? Via Arte Rádios, né? Via Rádios Net também. Muito obrigado. Você que tá ouvindo a nossa programação, via transmissão também, via rádio do vizinho, muito obrigado aí pela sintonia, tá bom? Você nas oficinas de carro e moto, vou falar em carro e moto, mandar um bom dia aqui para o pessoal da oficina Motopá, oficina de moto, né? Motopá, sempre ouvindo a gente, muito obrigado, tá bom? A Maria Augusta curtindo a gente, a Marilene do Nova Palmas, Elielson também curtindo, Maria José, valeu Maria José, bom dia, Sueli. Da Fazenda Jurema, Lucélia também, a Mazinha tá curtindo a gente, a Cristiana também tá ouvindo a gente, Jeane Magalhães, Marcos Viana, em Mauá, São Paulo. Bom dia para você também, Diana Santos também curtindo a gente, o Iranildo também tá ouvindo a nossa programação, valeu, ele tá no bairro Oliveira, material de construção, né? Valeu, bom dia. José Inácio também curtindo a gente, Carla Andréia, Antônia do bairro Corante, a Vera Lúcia, a Fabiana do bairro Corante também, a Fabíola da Fazenda Cumbica, Ramon Gomes do povoado de Mangueira, João Marcos também tá ouvindo, Domingos do assentamento Palmeiras, Manuel lá em Guanambi, a Luciene de Água Branca, Ana Alves também tá ouvindo, o Nilson e Elisandre da Fazenda Toquinha, Nil da Santos Dumont, valeu Nil, bom dia, Sandro Ribeiro também tá ouvindo, Judite, valeu, G de Judite, rapaz. Opa, rapaz, cadê Judite? Bom dia, muito obrigado aí pela sintonia, tá bom? Todo mundo curtindo a gente via aplicativo, muito obrigado. Você curtindo?
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1: 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Seguindo a nossa programação, ao som de João Neto e Frederico, saudade do caramba. Daqui a pouquinho tem a primeira edição das últimas notícias.

0: FM, 10 horas mais 1 minuto. Tá aí pra você o som de César e Paulinho, Duas Vezes Você. Olha, você curtiu também Luxúria aqui na programação da Visão. Teve Junete e Frederico, Saudade do Caramba. Visão FM 10 e 1, bom dia. A partir de agora, tá liberado pra você participar com a gente. 077-999-919742. 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A Visão FM 10 e 3. Vamos lá de informação.
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0: Eu chamo aqui a repórter Fabíola Altran. Ela traz a primeira edição da manhã de hoje.
2: Oi, eu sou Fabíola Altran e estes são os destaques de hoje. Prêmio estimado do sorteio acumulado da Mega Sena nesta quarta-feira é de R$150 milhões. As 6 dezenas serão sorteadas a partir das 9 da noite e apostas devem ser feitas até as 8. Estradas brasileiras registraram 68 mortes no feriado prolongado entre sexta e segunda-feira. Além disso, 969 pessoas ficaram feridas, segundo o balanço da Polícia Rodoviária Federal. Netflix vai ter os direitos exclusivos de transmissão da Copa do Mundo de 2030. A plataforma vai exibir ao vivo os 104 jogos da competição. Internacional e Atlético Mineiro fazem hoje às 9 da noite o jogo de ida das quartas de final da Copa do Brasil Feminina. E o time masculino do Atlético Mineiro também entra em campo hoje contra o Montevideo City Torque pela semifinal da Sul-Americana. O jogo na Arena MRV é às 7 da noite. Da Rádio 2, Fabíola Altran.
0: Ok, na Visão FM 11 e 5, tá aí a primeira edição das últimas notícias. 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
3: Muito bem, sobre volta na Visão FM 10 e 9, aqui ZYS 607. 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Operamos na frequência modulada nos 87.9 MHz. Visão FM, a rádio que tem o seu jeito. Bom dia. A partir de agora é o Deixa Rolar. Tá bom? É você comandando a gente através do 077-999-919742. É você que faz a programação junto comigo, beleza? Eu só vou programando aqui. É você que vai pedir, tá bom? Eu programo e você pede. Uai. Vamos fazer uma parceria, né? Tá certo?

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1: Vamos lá, né? Deixa rolar pedidos online na Visão FM 077-999-919-742. Bom dia, Roger. Bom dia. Toca pra minha música aí de Chitãozinho Chororó, de Coração pra Coração. Tá pedindo aqui, oferecendo pra todos que gostam da música. Quem participa aqui comigo é o Natanael. Valeu, Natanael. Bom dia pra você. Muito obrigado pela sintonia. Tá bom, meu amigo? Quem mais aqui? O Júnior está lá no bairro Barrinha. Ele tá pedindo música aqui com... Ele pediu com César Menotti e Fabiano. Ô, Júnior, vou tocar pra você com Vitor e Léo, beleza? A música Borboletas. Se ele pede pra curtir, vai curtir também na programação da Visão FM. Vamos tocar música, mandar um bom dia pra Sueli Diamantino também, curtindo a gente. Muito obrigado. Vamos lá, ao som do Chitãozinho Chororó, de Coração pra Coração.

0: Bahia.
1: Ele mesmo, na Visão FM, 10h19.
0: Bom dia, 10h19.
1: Tá aí, Vita e Léo, Borboletas. Pediu.
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1: Zona Livre, vamos lá com mais participação. Bom dia aqui para Sandra Silva, também a Camila, tá ouvindo a gente. Valeu, bom dia, muito obrigado, tá bom? É, tem áudio chegando? Vamos lá, áudio chegando aqui na Visão FM. Cadê aqui? Vamos lá, né? O áudio chegando. Cadê aqui, ó? Vamos lá, cadê? Manda um bom dia aqui para meu amigo Guri, tá ouvindo a gente. Valeu, Guri, bom dia. Alô, bom dia.
3: Bom dia, Roger, aqui é Augusto do Brasil, na Palma. O Roger, gostaria de você passar aquela música de Amado Batista, Folha Seca. Oferei espadinha, sai de Sebastião Laranjeira. Para Nivaldo em Pinga Fogo. Para Maria Mera no Brasil, na Palma. Para todos que gostaram da música.
1: Beleza, valeu, muito obrigado pela participação, tá bom? Muito obrigado mesmo, um abraço a todo o pessoal aí do Nova Palmas curtindo a gente, muitíssimo obrigado. O nosso amigo Beto tá lá no bairro Oliveira, ele pede música aqui na programação Visão, a música ele pede é com Menor Nico, Nega Chegando, toda hora o celular vibra. Ouço. E ele oferece para o pessoal do bar do Jalmir, tá oferecendo para o Dira, ADR Casa de Rações, tá oferecendo para o Mazinho, para todos os amigos que acompanham a programação da Visão FM. Vamos lá, o som do Amado, na sequência Menor Nico, a música toda hora, o celular vibra. Bom dia!

0: Legal na Visão FM 1026. É, Beto, mas pra dar pra entender ali na música que fala nego, nega chegando. Nego, nega chegando. Será que é nego? Pois é, né? Nego, nego chegando. E agora? Como é que é, Josué? Nego, nega chegando. Aí, Beto, aí você me deixou uma decisão aqui meio confuso, viu, Beto?
1: Como para com isso? Isso vai
0: pra que é nego, rapaz. Será que é nego chegando? Ei, Beto, do bairro Oliveira, mais conhecido como Beto do Mari. Abraço pro pessoal lá da praça, né? Praça em frente o bar do nosso amigo Jaumi, aqui no bairro Oliveira. Rita, lá do bairro Oliveira, tá mandando mensagem pra gente também, né? Valeu, Rita, bom dia pra você, muito obrigado aí pela sintonia. Valeu, bom dia, muito obrigado aí pela sintonia, tá certo? Pois é, abraçando o pessoal aí do Oliveira curtindo a gente. Vamos lá com mais participação, meu amigo Kink do Cachorro Quente, pede música que encontrei para a Dadura, música Passa Lá. Pede, oferece pra Augusta do Nova Palmas, também tá oferecendo aí pra a Dina na saída pra Sebastião Langeiras. Ainda oferece para o Gentil em Lagoa dos Patos, para o nosso amigo Joaquim Udema na 7 de setembro. Oferece para o Baú e os amigos, para o Aleixo no Trabalho Bar, né? O Galego, lá do Trabalho Bar. Que mais aqui? Oferecendo para o Ivo Lima e também oferece para o Nelina no Nova Palmas. Valeu, Kinka, bom dia, muito obrigado. Tá bom, meu amigo? Todas as noites ali em frente ao colégio, está com o cachorro quente. Bom dia. Alô, bom dia.
2: Bom dia, Roger. Fala aqui, Antônio Boss. Corante, gostaria que você rodasse uma música para mim com Sandro Santiago, Penita Eu. Ofereço para o menino da obra Galera e Cia, na Fazenda de Tiro. Marcão, o Andes, conhecido como Zinho, Boquinha. E para mim curtir e para você. Manda um alô para eles, eu ouvi todas as manhãs do seu programa.
0: Beleza, valeu, muito obrigado. Abraço aí para toda a equipe da Galera e Cia, né? Construção, né? É uma empresa de construção, né? Construtora. Valeu, bom dia. Muito obrigado, tá bom? É, quem que tá pedindo pra passar lá? Agora não sei quem é que é pra passar lá, né? Porque você não passa lá, passa lá, conversa com ele. Eita bagaceira.
1: Nossa Senhora!
0: Intimamente tá diferente, tá estranho. Porque você não passa lá.

10h34, vai Pinicaeu, Sandro de Santiago. 077-999-91-9742. A Rita pede música com Zezé Camargo e Luciano, Vivendo por Viver. Ela pede pra curtir e vai curtir também. Valeu, Rita, bom dia. Bom dia aqui pra o Guri. Valeu, Guri. Ele está na. Aí eu acredito que seja na Teodoro Luiz de Albuquerque, né, Guri? Se não for, está aí na Valdemar Teixeira de Moura. Valeu, bom dia. Vamos lá com mais pedido pra fechar o primeiro bloco do Deixa Rolar. Bom dia, Roger. Então, pra minha música aí de Chitãozinho, Chororó, Fio de Cabelo. Quem pede é o nosso amigo Maia. Pede oferecendo aí pra o Di e todos os amigos lá da saída pra Sebastião Laranjeiras também. Valeu, bom dia. Zezé de Camargo e Luciano. Na sequência tem o Chitãozinho, mais um do Chitãozinho, Chororó, né? 10h35.

0: Muito bem, na Visão FM 10h42, tá aí o Chitãozinho, o Chororó na programação da Visão FM, a rádio que tem o seu jeito. 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São os nossos parceiros aqui pela Visão FM, beleza? 10h43, aqui na Visão. Utilidade pública, olha só, vem aí uma festa em benefício a um tratamento médico de Armando, conhecido como Mandu. A festa vai ser no dia 7 de novembro na Fazenda Lagoa do Mourão, município de Palmas de Monte Alto, na casa de Marcos de Mandu, próximo ao bar Família. Família Silva, não é isso? Pois é, vai ter leilões, forró, barraquinha da Fotrica. O pessoal aí pede a colaboração de todos, o André rematando os leilões. O show fica por conta da Fabrícia Mariade, também de Jay Luan, ainda Gustavo Rodrigues e Paredinha Caça Farra. Organização Marcos de Mandu e Família. Vai ser no dia 7 de novembro do corrente ano. Então, portanto, você é convidado aí para curtir festa e doar também, né? Doando arrematando os leilões, é isso? Pois é. Dia 7 de novembro, 10h44.
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3: Fala, meu Deus do céu.
4: Ah, meu Deus.
3: Que homem bonito, desgraçado.
4: Na Visão FM, 10h47, não precisa ficar falando que eu sou bonito assim, menina. Nem eu fico assim, tão empolgado com essa boniteza. Nem eu. Na Visão FM. Ah, a Visão FM 10h47 aqui na 87.9, a rádio que tem o seu jeito. Pois é, nem eu incomodo com essa boniteza minha, né? Com essa elegância toda, né? Pois é, nem eu. Vamos lá, né?
3: Doida.
4: Pois é, só pode estar doida. Nem eu que eu não incomodo com essa boniteza. Entendeu? É chato ser bonito demais, entendeu? Muito chato.
5: Ei, filho. Oi. Menino. Os botecos, me dá um trezinho pra beber aí que eu quero.
4: Não pode. Vamos lá, na Visão FM, 10 horas mais 48 minutos. Bom dia pra todos. Bom dia pra todos curtindo a programação Visão. Bom dia aqui para o pessoal lá em Lagoa dos Patos. Sempre ouvindo a 87.9. Obrigado aí pela sintonia, né? Nosso amigo Etevaldo Lu, nosso bar, acompanhando a gente. O Denilson do Saudoso Deja, também acompanhando a programação Visão. Bom dia. Bom dia para o Chico do Trilho, lá em Rancho das Mães também. Todo mundo aí no Trilho. É, no Trilho não, lá no Chico está a noite que funciona, né? Valeu, bom dia para você, viu, Chico? Bom dia. Vamos lá com participação. É, bom dia, Roger, tá pra mim aí a música de Irmãs Barbosa, Morão da Porteira. Tá pedindo aqui, oferecendo pra todos que gostam da música. E quem tá participando comigo aqui é o Francisco. Valeu, Francisco, bom dia, muito obrigado, tá bom? Roger, tá pra mim a música aí de Simone Mendes e Manu Batidão, Daqui Pra Sempre. Quem participa aqui agora é o Neide. Valeu, Neide, bom dia, obrigado, tá bom? Vamos lá, aí a música Morão da Porteira, Modão Sertanejo, na programação do Zona Livre, no Deixa Rolar.
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legal na Visão FM. 10h55, vamos lá com mais participação aqui na programação da Visão. Deixa eu ver quem tá participando aqui com a gente. Bom dia, Roger. Tá pra mim aí, Primavera de Amor. Tá pedindo, oferecendo pra todos que gostam da música, oferece pra mim também. E quem tá participando aqui com a gente agora é o Fernando. Valeu, Fernando. Bom dia. Muito obrigado. Tá bom, meu amigo? Primeira vez participa aqui no Zona Livre? Não, não. Tem outras vezes, né? Valeu, muito obrigado. É assim? Olha, quem mais aqui? O nosso amigo Neto Goiabinha pede música aqui na programação Visão. A música que ele pede é a música Amigos Apaixonados com Vitor e Léo. Ele pede oferecendo para todos os amigos também na sintonia. Valeu, meu amigo. Bom dia. Obrigado aí pela participação também, tá bom? Vamos lá. Vitor e Léo, na Visão FM. A gente toca na programação, né? O som do Chico Rei para nada, sequência Vitor e Léo. Valeu, Neto, bom dia, muito obrigado, tá bom? Neto tem baza.

legal, na Visão FM, 11 horas mais 3 minutos, tá aí, Vitor e Léo, na programação Visão, mais uma do Vitor e Léo hoje, aqui na Visão FM, a rádio que tem o seu jeito, vamos lá, né, mais pedidos chegando, pra fechar o Deixa Rolar de hoje, meu amigo Di, pede música aqui com Fátima Leão e Guilherme Santiago pra desbotar a saudade, ele pede oferecendo pra todos que curte a programação Visão, valeu Di, bom dia, obrigado aí pela sintonia, tá bom meu amigo? O que mais aqui? É, tem aqui, ó, dois pedidos, né? Cada um de uma música de Júlio Nascimento. A gente já tem das três últimas participações. Roger, toca pra mim aí, Júlio Nascimento, Lábios de Mel. Tá pedindo, oferecendo pra quem gostar da música também, quem participa aqui comigo. É o Marcos, valeu Marcos, bom dia, muito obrigado, tá bom, meu amigo? Quem mais aqui participa? Roger, toca pra mim a música aí de... Mais uma, né? Do Júlio Nascimento, o Jeito Atrevido. Participando aqui... É nosso amigo Bruno. Valeu, Bruno. Bom dia. Ele está aqui no bairro Santa Cruz. Muito obrigado pela participação, tá bom? Bom dia aqui para Marcelo Serralheiro, que também sempre acompanha a gente. Valeu, Marcelo. Bom dia. Obrigado aí pela sintonia, tá bom? Também, tá bom, meu amigo? Valeu. E assim a gente fecha o Deixa Rolar de hoje, que tá de volta amanhã, a partir das 10h10. 11h04. Bom dia.

0: Oi, Visão FM, 11 horas mais 13 minutos. Tá aí na programação da Visão o som de Júlio Nascimento, dose dupla. Teve também Fátima Leão e a participação de Guilherme Santiago, Viti Léo, Chico Rei Paraná, ainda Simone Mendes e a Manu Batidão, lá no comecinho do módulo, as irmãs Barbosa. E assim que o incidente ia rolar de hoje.
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0: Hora de informação. Vamos chamar aqui a repórter Milena Abreu. Ela vai falar aí sobre a cesta básica no mês de setembro, né? Milena, vamos lá, é com você.
2: Em setembro, brasileiros de todo o país pagaram mais pela cesta básica de alimentos. De acordo com o levantamento feito pelo Diese, em parceria com a Conab, clima e cenário geopolítico pressionaram o preço dos alimentos no mês passado e o custo médio da cesta subiu em todas as 27 capitais brasileiras na comparação com agosto. No nono mês do ano, as capitais da região Centro-Sul registraram as maiores altas, principalmente por causa do encarecimento da batata, item que não é considerado no monitoramento das cestas das capitais norte e nordeste do país. Para se ter uma ideia, a alta da batata nas capitais pesquisadas ficou entre 9,9% em São Paulo e 46% no Rio de Janeiro. No acumulado de 12 meses, os percentuais de encarecimento variam de 56,3% em São Paulo a 139,3% no Rio. O encarecimento da batata é reflexo direto do clima. As chuvas reduziram a oferta e os preços subiram no varejo. Voltando a falar do custo da cesta básica, São Paulo foi a capital onde o conjunto dos alimentos custou mais caro, R$ 922,51. Depois aparecem Florianópolis e Rio de Janeiro, onde os valores médios também ultrapassaram a casa dos R$ 900. Já a capital com a cesta mais barata do país foi Aracaju, R$ 587,76. Mas de modo geral, nas capitais das regiões norte e nordeste do país, o custo da cesta ficou abaixo dos R$ 700, com exceção de Macapá, Belém e Palmas. Ainda de acordo com o levantamento mensal, em setembro, o tempo médio necessário para adquirir os produtos da cesta básica nas 27 capitais pesquisadas foi de 102 horas e 11 minutos, maior do que o registrado em agosto, quando ficou em 98 horas e 37 minutos. Já quando se compara o custo da cesta e o salário mínimo líquido, ou seja, após o desconto de 7,5% referente à Previdência Social, dá para falar que o trabalhador remunerado pelo piso nacional vigente comprometeu, em média, 50,2% do rendimento para adquirir os produtos alimentícios básicos no mês passado. Da Rádio 2, Milena Abreu.
0: Muito bem, tá aí a Milena Abreu deixando o ouvinte da Visão bem informado, né? E mais informação logo mais com Wilson Nunes. 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Na Visão FM 11 e 16. Daqui a pouco a gente volta.
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Muito bem, na Visão FM, 11 horas mais 23 minutos, 11h23 aqui na Visão FM, a rádio que deu o seu jeito. A partir de agora é o Top Forró. Daqui a pouquinho tem propaganda política já já também, né, gente? Mas a gente segue aqui com o Top Forró na programação da Visão FM. A gente toca aqui Brisa Star e Thiago Jonathan. Se joga no passinho. 11h23, bom dia.

Oi, Visão FM 1138, tá aí o som de Raiz Saia Rodada. Bebe, vem me procurar na Visão FM 1138. Olha, gente, a final da nossa edição, tô indo nessa, prometo voltar amanhã a partir das 9 da manhã. Na sequência, após o bloco comercial, tem a propaganda política, espaço reservado aí para propaganda para futuro presidente, né? Para candidato a presidente do Brasil. E eu tô indo nessa. E na sequência, teu colega Wilson Nunes com um giro de notícias, beleza? Pois é, após o começo comerciais, tem aí propaganda política para presidente da República, certinho? Fica minha última de hoje com banda Sem Pareia: Boi, Cavalo, Cachaça e Mulher. Vamos lá, gente, abraço a todos. Após a propaganda política, tem Wilson Nunes. Tchau, tchau, fui.

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1: Boa tarde, Palmas de Monte Alto. Boa tarde, Brasil. A partir de agora está no ar mais uma edição do programa Giro de Notícias. Pela sua, pela nossa Rádio Visão FM. Este é o programa que toca informação para você. Você que nos ouve aqui na sede, na nossa querida zona rural e em qualquer lugar do planeta pela internet. Sejam todos bem-vindos. Até às 14 horas aqui a notícia não para. E vamos girar. Vamos girar as principais manchetes de hoje do programa. Olha, daqui a pouquinho aqui no Giro de Notícias você vai conferir: Ministério Público investiga suspeita de censura a comentários nas redes sociais da Prefeitura de Carinhanha. Câmara de Palmas de Monte Alto discute projetos voltados à saúde, empreendedorismo feminino e destinação de bens públicos. Igreja Adventista do Sétimo Dia promove passeata contra violência à pessoa idosa em Palmas de Monte Alto. Dois homens são presos após retirada de encomenda com 4 tabletes de maconha nos Correios de Guanambi. É brincadeira, velho? Você tá doido? Olha, daqui a pouquinho também no Giro de Notícias. Nós vamos girar as notícias já já. Abstenção recorde levanta debate sobre o interesse pela política. Papa Leão XIV é diagnosticado com câncer e retira parte do pulmão. Vitória da superação. Vasco vence o Boca Juniors com 1 a menos lá na Argentina, hein? A Copa Sul-Americana. Vitor Roque desfalca o Palmeiras no jogo contra o Fluminense. Libertadores. Já já também, puerpério afeta desejo sexual e aumenta cobrança sobre mulheres. Morre cantor de axé Netinho aos 60 anos, né? Voz do sucesso Mila. Daqui a pouquinho vamos conferir o dia e a agenda dos presidenciáveis nesta quarta-feira, dia 14 de outubro. Senado pode votar fim da escala 6x1 nesta quarta-feira. Já no Giro de Notícias também tem a sua participação. Lembrando que você pode participar conosco através do 99991-9742 ou 99850-6070. Lembrando que aqui o povo fala. Eu vou para um breve intervalo e daqui a pouquinho volto trazendo todas essas informações e muito mais. Não saia daí, viu, minha gente? Eu volto já. 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
2: Quarta-feira, 14 de outubro de 2026, este é o Giro de Notícias. Eu sou o Norberto Notari, você acompanha os destaques do momento. Papa Leão XIV passou uma noite tranquila no hospital após ser submetido a uma cirurgia para tratar de um câncer no pulmão. As informações são do Vaticano. A nota acrescentou que novas informações sobre o estado de saúde do pontífice seriam divulgadas ao longo do dia. O presidente dos Estados Unidos, Donald Trump, afirmou nesta madrugada que uma exploração massiva de petróleo, gás e minerais está prestes a começar na Groenlândia. Em setembro deste ano, o presidente americano, líderes da Groenlândia e da Dinamarca assinaram um acordo que permite uma maior presença militar dos Estados Unidos no território ártico. Presidente Luiz Inácio Lula da Silva, candidato do PT à reeleição, decidiu permanecer em Brasília nesta quarta, de olho na votação da proposta de emenda à Constituição do fim da escala 6x1 no Senado. Já o candidato do PL, Flávio Bolsonaro, deve fazer campanha em Porto Alegre, no Rio Grande do Sul. O Fundo Monetário Internacional, FMI, reduziu a previsão de crescimento da economia brasileira para 2,2% em 2026, contra os 2,4% estimados anteriormente. Para 2027, a projeção também caiu, passando de 2,2% para 1,9%. Apesar da revisão, a estimativa do FMI continua acima das previsões do governo brasileiro e do mercado financeiro. Os incêndios florestais no Amazonas já colocaram 36 dos 62 municípios em situação de emergência. A fumaça e o avanço do fogo provocaram suspensão de aulas e restrições de atividades ao ar livre. As investigações apontam suspeitas de incêndios criminosos, inclusive em áreas de mata preservada. Pelo sul-americano, o Vasco surpreendeu e venceu o Boca Juniors por 1-0 em Buenos Aires. Foi a partida de ida das semifinais do torneio. Hoje, pelo mesmo campeonato, tem Atlético Mineiro e Montevideo City. Pela Libertadores, o Fluminense recebe o Palmeiras no Maracanã. O Giro de Notícias é uma produção da Agência Rádio Web. Produção e apresentação, Norberto Notari. Trabalhos técnicos, Mário Melo.

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0: Agora na cidade são 12:26.
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0: Nós estamos no ar, minha gente, com mais uma edição do programa Giro de Notícias. Hoje é quarta-feira, 14 de outubro de 2026. E a você na sintonia, o nosso muito obrigado. Você que nos ouve aqui na sede, na nossa querida zona rural e em qualquer lugar do planeta pela internet. Sejam todos bem-vindos. Até às 14 horas aqui, a notícia não para.
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0: Olha, são 12 horas mais 29 minutos, 12:29. A única informação que nós temos aqui na área policial hoje, né? Graças a Deus, né? Que só temos essa, é que dois homens foram presos após retirada de encomenda com 4 tabletes de maconha nos Correios de Guanambi. Dois homens de 23 e 25 anos foram presos em flagrante por suspeita de tráfico de drogas na tarde de ontem em Guanambi. A ação ocorreu após a Polícia Militar interceptar uma encomenda postal contendo 4 tabletes de substância semelhante à maconha, retirada em uma agência dos Correios no centro da cidade. A operação teve início após informações repassadas pela Força Integrada de Combate ao Crime Organizado da Polícia Federal de Mato Grosso do Sul. Com base nos dados, uma guarnição do 17º Batalhão passou a monitorar a agência. Por volta das 15 horas e 35 minutos, os policiais abordaram um jovem de 23 anos que deixava o estabelecimento carregando a encomenda. Com autorização, a caixa foi aberta, sendo encontrados os 4 tabletes da droga. Durante a abordagem, o rapaz afirmou que havia retirado o pacote a pedido de um colega de trabalho de 25 anos. Os militares realizaram diligências e localizaram o segundo suspeito em uma empresa de entregas no município. Os suspeitos foram presos em flagrante e encaminhados à delegacia de Guanambi. Além da droga, foram apreendidos 4 celulares, R$200 em dinheiro e uma motocicleta Honda NXR Bros utilizada na ação. Que trabalho espetacular, né? A nossa Polícia Federal lá de Mato Grosso do Sul, em parceria com o 17º Batalhão. Fantástico! Na cidade são 12:31.
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0: 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Vamos conferir agora dia e agenda dos presidenciáveis. Quarta-feira, 14 de outubro. Tá chegando a hora, hein? 11 dias, né? Para o segundo turno. Quem fica com a presidência? Lula do PT ou Flávio Bolsonaro do PL? Alan Barbosa.
3: Confira agora o dia e agenda dos candidatos à presidência da República. Nesta terça-feira, o candidato Flávio Bolsonaro, do PL, recebeu apoio de 16 diretórios do MDB. Em entrevista coletiva após encontro com o presidente do partido, Baleia Rossi, declarou que vai votar pelo fim da escala 6x1.
4: A minha posição sobre a 6x1 foi que eu rodei o Brasil, eu ouvi da maioria dos trabalhadores que querem o fim dessa escala engessada. Eu gostaria que ela fosse ainda mais aprimorada, mas o que está na mesa é o fim da 6x1, vão votar a favor dela. Eu gostaria de dar ainda mais direito para os trabalhadores, né, com todos os direitos constitucionais deles são garantidos pela Constituição, ninguém toca, isso é sagrado, mas tem situações que aí vai a própria regulamentação é que vai ter que discutir isso e o Congresso vai discutir, não vai ser mais o presidente da República, né?
3: Nesta quarta-feira, às 15h, Flávio Bolsonaro visita a comunidade do Sarandi, na região do Dique, em Porto Alegre. E às 17h faz comício no Centro Histórico de Porto Alegre. O candidato à reeleição, presidente Luiz Inácio Lula da Silva, anunciou nesta terça-feira o Prospera MEI, um conjunto de medidas que prevê alívio de dívidas, redução de burocracia, novas oportunidades de contratação pelo poder público e ampliação das possibilidades de faturamento e investimento de microempreendedores individuais.
5: Quando você está numa fábrica trabalhando, que você ganha um bom salário, você tem estabilidade, você quer ficar numa fábrica. Ninguém quer deixar a Petrobras para ser um microempreendedor. A pessoa quer ficar na Petrobras, que é uma empresa que paga um salário bom. Banco do Brasil, Caixa Econômica Federal. Algumas empresas públicas e alguns cargos de carreira. Mas, no máximo, todo mundo tem vontade de empreender. Trabalhar por conta própria, sobrar mais tempo, cuidar da família. E é isso que eu acho que o MEI significa na vida das mulheres e dos homens desse país. Eu quero ter uma chance. E a chance que tem que me dar é o Estado de facilitar para que eu tenha o acesso de ter o meu primeiro negócio.
3: O presidente Lula também anunciou nesta terça-feira o pé de meio universitário a partir de 2027. A proposta estende ao ensino superior a estratégia adotada pelo governo federal para combater a evasão escolar no ensino médio. Agência Rádio Web, na cobertura das eleições 2026, Alan Barbosa.
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0: Na cidade são 12 horas mais 37 minutos, 12:37. 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
0: 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Olha, a Igreja Adventista do Sétimo Dia promove passeata contra violência à pessoa idosa em Palmas de Monte Alto. A Igreja Adventista do Sétimo Dia realizou no último sábado uma passeata de conscientização contra a violência à pessoa idosa em Palmas de Monte Alto. A mobilização integrou o projeto Quebrando o Silêncio, que neste ano trouxe o lema Idosos em Risco, a violência que atinge quem mais precisa de cuidado. A caminhada começou por volta das 8 horas em frente à Igreja Adventista do Sétimo Dia, localizada na Rua D, no bairro Bonfim. Os participantes percorreram a Avenida Castro Alves e a Praça da Feira, encerrando o trajeto na Praça da Saudade. A iniciativa contou com a participação do Clube de Desbravadores Aves do Pantanal, da Igreja Adventista do Sétimo Dia Central de Guanambi. Durante o percurso, foram distribuídos panfletos com orientações sobre diferentes formas de violência contra idosos, incluindo agressões, negligência e abandono. O evento também recebeu apoio da secretária Mônica Pires, que viabilizou o acompanhamento da Guarda Municipal para garantir a segurança dos participantes durante a caminhada. Na Praça da Saudade, a programação foi encerrada com um momento de oração, reunindo membros da igreja e integrantes do Clube de Desbravadores. A ação buscou chamar a atenção da população montealtense para a importância do respeito, da proteção e da garantia dos direitos da pessoa idosa, além de incentivar a conscientização sobre situações de violência que muitas vezes acontecem dentro do próprio ambiente familiar. Quero aqui aplaudir, né, os organizadores desta passeata contra a violência à pessoa idosa. É algo que deve servir de exemplo não só para a região, mas para toda a Bahia e para o Brasil, né? Porque imagine aí o quanto que os nossos idosos não são violentados diariamente, né? Seja fisicamente, seja psicologicamente. Então, parabéns à Igreja Adventista do Sétimo Dia, né? E aí, aproveitando aqui a oportunidade, eu já quero também convidar a todos, minha gente, nós teremos, né, uma caminhada importante que acontece agora na próxima sexta-feira, já depois de amanhã, o convite especial do Outubro Rosa, a primeira caminhada Elas em Movimento, pela saúde, proteção e valorização das mulheres. A Procuradoria Especial da Mulher da Câmara Municipal de Palmas de Monte Alto, convidando você, né, para participar deste momento especial de conscientização, cuidado, proteção e valorização das mulheres. Sexta-feira, dia 16, a concentração é lá na Câmara de Vereadores. O portal Wilson Nunes, a Rádio Vizinho FM estarão lá a partir das 17 horas. Vamos vestir a camisa rosa, né? Ou a representação da sua empresa e apoiar essa causa. Porque mulher respeitada, sociedade fortalecida. É uma realização da Procuradoria da Mulher da Câmara Municipal aqui de Palmas de Monte Alto. Na cidade são exatamente 12 horas mais 42 minutos, 12 e 42. Cadê o áudio da vereadora Selma? Coloca aí o áudio da vereadora Selma, reforçando, né, o convite para que todos participem, né, deste movimento que acontece na próxima sexta-feira aqui na nossa cidade. Vamos ouvir.
8: Boa tarde, Wilson. Boa tarde a todos os ouvintes da Rádio Visão FM. Estou passando em nome da Procuradoria Especial da Mulher, da Câmara Municipal de Vereadores, que estará, né, promovendo a primeira caminhada Elas em Movimento pela saúde, proteção e valorização das mulheres. É um movimento em alusão ao Outubro Rosa. Nessa oportunidade, Wilson, nós queremos ir além da conscientização sobre o câncer de mama e chamar atenção para o cuidado integral com as mulheres, né? Sua saúde física e emocional, sua proteção contra a violência, sua valorização e a importância de políticas públicas que garantam seus direitos. A caminhada acontecerá nesta sexta-feira, dia 16 de outubro, com concentração às 17 horas na Câmara de Vereadores, de onde sairemos em caminhada até a Praça da Bandeira. Então, nós convidamos todas as mulheres, as instituições, escolas, comércio, empresas, para abraçar essa causa e participaram conosco. Então, vista sua camisa rosa, vista a camisa da sua empresa e venha participar desse movimento, porque cuidar da mulher é cuidar de toda a sociedade. Contamos com as mulheres, com os homens e com toda a população para nos ajudar a divulgar e fortalecer essa luta pela saúde, proteção e valorização de nossas mulheres. Desde já agradeço a você, né, que sempre tem dado o seu apoio, e contamos com o seu apoio mais uma vez nessa divulgação e, claro, na participação no dia do evento. Muito obrigada. Boa tarde.
0: Valeu, vereadora Selma, tá aí registrado o convite. Um abraço aqui para minha amiga Maria Souza Mendes, Zenaide Fernandes, também aqui um abraço para minha amiga Leide Teixeira. Ela diz assim: boa tarde, amigo, sorteio uma pessoa para reflexologia para sexta-feira. E vamos sortear, né, até o final do programa, uma mulher, né, para poder fazer lá a reflexologia clínica. Zenaide pergunta aqui: quando é que vai sair o Safra? Nós não sabemos, né? Temos que continuar aguardando. Roberto Melo também está na sintonia aqui da Rádio Visão. João Domingos também ligado aqui na nossa programação. Tem mais áudio?
9: Boa tarde, Wilson Nuno. Aqui quem está falando é Zé Maria. Você mandar um alô para Zé Boca Rica na Minas Calçados. Zé Boca Rica roga duro lá na loja dele. Zé Boca Rica, gente boa. E pra Tom do Peixe, pra Nilinda Farmácia, pra Matheus, pra Pequena da Barraca, Benão, formado meu irmão, nossos três irmãos. Marinesa, minha irmã, lá em São Pedro do Turno, interior de São Paulo, viu? Manda um alô pra ela que ela tá assistindo, sei lá. Benevaldo do São Vicente, sua menina lá do Agrestim, para minha família ali no Bonfim, e para você, e para mim, e para todo mundo que estiver ouvindo o programa, e tenha uma boa tarde.
0: Valeu, meu querido, muito obrigado aí pelo carinho da audiência. Bom, seguindo aqui o nosso programa, um abraço aqui para minha amiga Marleide, lá de Bico Duro, né? Tá na sintonia sempre aqui com o Giro de Notícias. Valeu, Marleide, obrigado pelo carinho, viu, amiga? Sempre na sintonia da Rádio Visão FM. Bom, na cidade são 12 horas mais 46 minutos, 12h46. 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
0: 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Olha, Senado pode votar fim da escala 6x1 nesta quarta-feira. O repórter Yuri Hudson é quem traz a notícia.
10: O Senado Federal pode votar nesta quarta-feira a proposta que acaba com a escala de trabalho 6x1. Essa expectativa ganhou mais força depois que o senador e candidato à presidência da República, Flávio Bolsonaro, sinalizou que votará a favor da mudança. O PL deve deixar a bancada livre para votar como quiser. Nesta terça-feira, os senadores realizaram a quarta sessão de discussão. A quinta e última etapa está prevista para esta quarta, antes da votação em primeiro turno. A líder do governo no Senado, Tereza Leitão, do PT de Pernambuco, afirmou que a redução da jornada não é uma pauta partidária e nem eleitoral.
11: Com a força da legitimidade do voto suprapartidário com que essa PEC chegou aqui, nada mais razoável do que a gente amanhã coroar esse processo de debate, do que amanhã a gente aprovar essa PEC.
10: A proposta reduz gradualmente a jornada máxima de 44 para 40 horas semanais, garantindo assim 2 dias de descanso remunerado, e proíbe a redução de salários. O senador Flávio Bolsonaro, do PL do Rio de Janeiro, que disputa a presidência da República, sinalizou que vai votar favoravelmente a proposta, isso depois de críticas à tramitação durante o período eleitoral.
12: Eu estou rodando o Brasil, a maioria dos trabalhadores brasileiros querem o fim da 6x1, então eu vou votar a favor do fim da 6x1, só que a gente defende algo ainda melhor sempre. Eu queria que tivesse liberdade para o trabalhador montar seu jornal de trabalho.
10: A declaração foi recebida com ironia por integrantes do governo que vinham cobrando um posicionamento do candidato do PL. O presidente Lula, candidato à reeleição, também ironizou a manifestação.
13: manifestação do adversário.
5: E parece que depois de todas as manifestações da Rua do Brasil, o partido do PL resolveu votar o fim da escala 6x1. Se todo o mal que eu causar a esse país for fazer a direita avançar, eu vou continuar fazendo isso.
13: O governo articula um calendário especial para acelerar a tramitação e permitir que esses dois turnos sejam votados ou mais tardar na quinta-feira. De Brasília, Yuri Hudson.
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0: Na cidade, 12 horas mais 54 minutos. 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
0: 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Olha, a Câmara de Palmas de Monte Alto discute projetos voltados à saúde, empreendedorismo feminino e destinação de bens públicos. A Câmara Municipal de Palmas de Monte Alto realizou na última sexta-feira, dia 9, mais uma sessão ordinária com apreciação de projetos de lei, proposta de resolução e moções. Entre os assuntos apresentados estiveram a atenção às pessoas com fibromialgia, o incentivo ao empreendedorismo feminino e a destinação de bens públicos municipais. Entre as matérias da pauta esteve o projeto de lei número 07 de 2026, de autoria do Poder Executivo, que autoriza a doação de bens móveis inservíveis pertencentes ao município. A proposta conta com emendas e pareceres. Também foi apreciado o projeto de lei número 12, apresentado pela vereadora Ana Bárbara, que propõe a criação do Programa Municipal de Atenção Integral às Pessoas com Fibromialgia. A iniciativa busca estabelecer medidas de atenção e assistência às pessoas que convivem com a condição no município. Outra proposta de autoria da parlamentar foi o projeto de resolução número 2, que prevê a criação da Sala da Mulher Empreendedora no âmbito da Procuradoria da Mulher da Câmara Municipal, além da instituição do Prêmio Destaque Mulher Empreendedora. A pauta também incluiu a moção de aplausos número 7, apresentada pela vereadora Selma, em reconhecimento ao desempenho de atletas do voleibol em uma competição zonal. A matéria deverá receber nova redação. Além disso, foi apresentada a moção de pesar, de autoria do vereador. Não tem o nome do vereador, mas em homenagem ao Manuel Alves Lopes, né? Que é ex-vice-prefeito aqui do nosso município, Netão da Farmácia. As matérias integraram os trabalhos legislativos da sessão, voltados à discussão de propostas e demandas de interesse da população montealtense. São 12 horas mais 58 minutos, 12h58. 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São 13 horas em ponto. 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

0: esses caras cantam demais, hein? Na cidade são exatamente 13h02, 13h02. Daqui a pouquinho vamos trazer aqui mais informações, minha gente. Um abraço aqui para minha amiga Rosilma Neves. Ela disse que quer participar do sorteio. Já, já. Tá bom? Nós vamos fazer aqui o sorteio. Fiquem ligados, viu, minha gente? Fiquem ligados aí. Só vale participação de mulher. É, só vale participação de mulher. Estamos no mês da mulher, né? É, estamos no mês aí do outubro rosa. Inclusive, lembrando mais uma vez que sexta-feira tem caminhada, né? Das mulheres aqui em Palmas de Monte Alto. Mas eu vou sortear daqui a pouquinho uma consulta com o reflexologista, o nosso querido Fiore, sexta-feira lá no sindicato. Então, as mulheres fiquem atentas aí, que eu vou sortear já já, tá bom? Gente, olha, 13h03, 13h03, vamos dar uma passadinha aqui nas participações. Um abraço ao meu amigo Tony de Venceslau, tá na hora de marcar aquele pirão, hein, Tony? Ah, pra gente relembrar os velhos tempos, quando eu andava por aí com o Clássio Rodrigues, rodando essa região, levando o apelido de Raposa e por aí vai.
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0: É, a gente passava aí fazendo um dano, comendo muita galinha, pirão de galinha, né, Clação? É. Opa! Tá na hora de marcar, viu, ô Tony? Galinha chegou a cantar aqui hoje. Tem áudio? Deixa eu ver quem participa com a gente.
2: Tem a camisa, vai qualquer blusa.
0: É a minha amiga Mara Eulândia perguntando se não tem a camisa rosa. Se... pode ir, amiga. É porque assim, como é o outubro rosa, né? A gente pede às mulheres, né, pra estarem de rosa. Mas se não tiver, não tem problema nenhum. Vai com branca, vai com amarela, vermelha, do jeito que vocês quiserem, sem problema nenhum. É. Vamos seguindo aqui o nosso programa Giro de Notícias. Vamos lá. Ó, o Clássio Rodrigues tá ligado, hein? Já mandou aqui, ó. Vamos aproveitar a pistona aí e visitar o Tony do Crote. Pois é, Clássio, se ele quiser marcar, ó, hoje eu tô disponível, amanhã não tô, né? Mas sexta-feira eu tô disponível. Sábado, domingo, semana que vem, né? É, vamos botar essa galinha pra cantar, meu amigo Tony.
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0: Ele tá nos devendo aí, viu, Clação? É. Seu Clássio Rodrigues, né, que apresenta aqui ao lado do companheiro Marcos Paulo, Jornal da Manhã, né? Gente, vamos de notícia? Vamos lá? Olha, atenção aí as mulheres, daqui a pouquinho, tá bom? Vocês vão participar aqui do nosso programa. Beleza? Já pode falar? Pronto. Como é que vai participar? Você, mulher, vai mandar um áudio para cá, falando o seu nome, o seu endereço, valendo uma consulta sexta-feira, dia 16, lá no Sindicato dos Trabalhadores Rurais. Tá bom? Você manda aí a mensagem falando assim, ó, viu, se eu quero ganhar a consulta com o reflexologista, né, o Fiore, é uma massagem diferenciada, né, em pontos estratégicos, eu faço toda sexta-feira lá, então você manda aí um áudio, tem que ser áudio, tá bom? E aí a gente vai daqui a pouquinho colocar o áudio para rodar aqui e a gente sorteia, tá bom? As três primeiras mulheres que participarem, a gente vai colocar o áudio para rodar. E aí a gente sorteia aí entre essas três mulheres. Manda aí. Pode ser no zap aqui da Rádio Visão FM. Tá bom? Só mulher, tá bom? Pra gente sortear aqui uma consulta com reflexologia. Beleza? Enquanto o pessoal participa aqui do nosso programa, deixa eu trazer aqui mais uma notícia, minha gente. E a notícia que a gente traz agora é que abstenção recorde levanta debate sobre o interesse pela política. Nessa eleição agora de 2026, no primeiro turno, nós tivemos um recorde impressionante de abstenção. Me parece que quase, deixa eu só conferir aqui, quase acho que 30 milhões, né? Cadê? Deixa eu ver se eu consigo abrir aqui rapidinho pra gente ver aqui a abstenção. Pera lá. Dados gerais. É, na verdade, abstenção 33.469.244, né? O nosso eleitorado é de 158 milhões de eleitores, né? 158 milhões de eleitores que estão aptos a irem às urnas. Mais de 125 milhões compareceram, mas nós tivemos 33 milhões que não compareceram, né? Então, assim, é muita gente, né? Muita gente. Vamos ouvir com o Marco Aurélio Franco.
3: Mais de 33 milhões de brasileiros deixaram de ir às urnas no primeiro turno das eleições de 2026, número equivalente à população da Costa do Marfim, um país da costa ocidental da África. Mas a abstenção recorde significa falta de interesse das massas pela política? Na opinião do cientista político e pesquisador da Fundação Getúlio Vargas, Jairo Nicolau, não é possível determinar quantos brasileiros deixaram de votar simplesmente por falta de interesse na eleição. O professor é autor do livro O País Dividido, que analisa as últimas duas décadas de eleições no Brasil. Ele conta que as pessoas que não votaram têm perfis e motivos diferentes para deixarem de ir às urnas.
4: A abstenção tem gênero, as mulheres comparecem mais do que os homens, as mulheres de todas as classes educacionais, salvo as analfabetas, de todas as idades, salvo as mulheres muito idosas, comparecem mais que os homens. Os eleitores que não são obrigados a votar, metade deles não vai. Ou seja, fez 70 anos, a probabilidade de votar despenca, não é mais obrigatório. Quanto mais idoso é o eleitor, mais taxa de abstenção vai aumentando. A obrigatoriedade do voto, ela realmente leva muita gente aos urnas, tanto que quando ela deixa de existir, despenca. Metade dos eleitores com mais de 70 anos vai. Analfabetos, nós temos poucos eleitores analfabetos. Quanto maior a escolaridade, maior a taxa de comparecimento. Então, o eleitor está ali de escrever, 75% com azul. Analfabeto, 50%. O que tem curso superior, mais de 90%. A escolaridade é um bom preditor do voto.
3: De acordo com o levantamento feito pelo professor, o Nordeste registrou a menor taxa de abstenção neste ano, cerca de 18%, seguido pelo Norte, com 19%. As maiores taxas foram no Sudeste, onde quase 23% não votaram, e no Centro-Oeste, com índice de quase 22%. Uma pesquisa recente do Instituto Datafolha revelou que o principal motivo para a ausência no primeiro turno foram as viagens, depois os problemas de saúde. Em terceiro lugar, está o desinteresse pela política. E por último, o trabalho. A Bianca Dantas deixou de votar por um motivo diferente.
5: Eu acabei de passar por uma cirurgia de joelho. Eu tô sem andar 2 semanas, somente com muletas. E aí, quando eu cheguei lá, eu notei que eu teria que subir 2 lances de escada, o que pra mim era impossível.
3: O cientista social e professor da Universidade Federal de Uberlândia, no Triângulo Mineiro, Moacir de Freitas Júnior, aponta outros motivos para a alta taxa de abstenção.
6: É uma ideia mais geral de que a política não é mais uma força transformadora da nossa vida. Isso não ajuda as pessoas a se mobilizarem a votar porque elas acham que tanto faz, que a política não vai trazer nenhum tipo de transformação na sua vida, nem positiva nem negativa. Uma outra questão que nós podemos pensar é de que os políticos, que as pessoas tomam os políticos como todos iguais, né? E portanto não haveria o que escolher. Também uma certa mobilização por parte dos candidatos, dos partidos políticos que não estão conseguindo empolgar o eleitorado com as suas ideias. Uma ideia de que o voto não faz diferença, enfim, tem mais alguns outros fatores que, colocados em perspectiva, podem nos ajudar a compreender o que move parte do eleitorado a não votar.
3: O primeiro turno das eleições registrou o maior patamar de abstenções desde 1998. Produção reportagem, Marco Aurélio Franco. 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

0: Bom, na cidade agora são 13 horas mais 13 minutos. Um abraço pra Glória Neco, tá ligada com a gente. A Leide Teixeira já disse aqui, ó, pode ser, viu? Duas mulheres. Pronto, Leide. Vamos lá, deixa eu ver quem tá aqui participando conosco. Boa tarde, viu? Estou fazendo essa reclamação aqui pro caminhão passar aqui no bairro Nova Palmas para pegar as árvores que estão cortadas. Já tem tempo. É na rua Augusta Porto Castro. Deixa eu ver, ouvir o povo aqui.
1: Boa tarde, Wilson. Meu nome é Letícia, sou aqui do Mota 2. Eu quero participar do sorteio da consulta com o reflexologista.
0: Pronto, Letícia, tá concorrendo. São duas mulheres, nós vamos sortear já já, hein?
2: Boa tarde, Wilson. Quem fala aqui é Antônio do Bacurando. Gostaria de ganhar a consulta com o Fiores.
0: Pronto, valeu, Antônia.
3: Isso, bom dia, aqui é Mônica. Digamos, Leirinha, eu quero participar.
0: Mônica de Gamileirinha está participando conosco também.
4: Boa tarde, Vitor Nunes. Meu nome é Luzia, moro aqui no povoado de Agrestinho. Eu quero ganhar a consulta com reflexologista.
0: Bom demais, eu tenho certeza, viu? Quem for lá vai querer voltar, porque o Fiore, né, o doutor Fiore joga duro demais, viu, gente? Já tem mais de ano que eu tô passando lá. Quando eu não vou, faz uma falta danada, né? Porque é uma terapia diferenciada, né? O que ele e a nossa amiga Leide Teixeira fazem lá. Marinês Neves Martins também tá ligada com a gente. Bom, vamos sortear logo aqui, né? Vamos sortear. Nós temos aqui, olha, quatro participações. Foi a Luzia, Mônica, Antônia e Letícia. Deixa eu colocar aqui o número para cada uma. Era lá. E vamos sortear. Primeiro que saiu, número 1. Tá saindo aqui para Letícia. Tá, atenção, Letícia. Letícia ganhou, portanto. Deixa eu pegar aqui já o número dela para mandar pro pessoal lá, né? Letícia. E também, vamos lá, mais um número. Número 3, saindo aqui para Mônica. Mônica de Gamileirinha. Então, Mônica de Gamileirinha também faturou aqui a consulta lá com o nosso querido Fiore. Tá bom? Vou mandar aqui os nomes, né, para vocês entrarem em contato aí. Sexta-feira agora já tem consulta, hein? Né? Bacana demais. Tenho certeza que vocês vão adorar. Na cidade, 13 horas, mais 15 minutos, 13 e 15. Gente, para fechar esse primeiro bloco do programa, deixa eu trazer aqui que a voz do sucesso Mila, o cantor de axé Netinho, morreu aos 60 anos. Vamos ouvir.
5: Morreu nesta terça-feira um dos nomes mais conhecidos do axé brasileiro, o cantor Netinho, aos 60 anos, em Salvador, na Bahia. O artista enfrentava um câncer no sistema linfático, um linfoma não Hodgkin do tipo B, que evoluiu para um quadro de falência renal e disfunção múltipla de órgãos. A doença foi diagnosticada em fevereiro de 2025, quando Netinho foi internado após sentir dores nas costas e dificuldade para caminhar. Depois da alta, retomou aos poucos a atividade profissional, mas em 2026 revelou que a doença havia retornado e que precisaria retomar as sessões de quimioterapia. No dia 30 de setembro, sua equipe informou que ele havia sido internado novamente. Nascido na cidade de Santo Antônio de Jesus, no Recôncavo Baiano, Netinho começou a cantar nos bares de Salvador entre o fim da adolescência e o começo da juventude. Em 1988, assumiu o vocal da banda Beijo e estourou sucessos principalmente no Carnaval Baiano, como a música Beijo na Boca.

Em 1993 veio a carreira solo e apresentou não só a Salvador, mas a todo o Brasil, uma das músicas mais populares até hoje, de carnavais, festas e karaokês do país. Mila, composição de Mano Góis com Tuca Fernandes.

Além do sucesso no Brasil, Netinho é reconhecido como pioneiro por ter levado o axé ao mundo. Em 1990, ele foi o primeiro brasileiro a levar um trio elétrico ao exterior durante a Copa do Mundo na Itália.

comunicado oficial do falecimento do cantor Netinho conta que durante os últimos meses de tratamento, ele dizia que partiria feliz e realizado, pois a vida deu muito mais do que sonhou. A nota também informa que, por desejo do cantor, o velório e a cremação serão realizados de forma reservada para familiares e amigos próximos. Produção e reportagem, Breno Zonta.

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0: Agora na cidade são exatamente 13 horas mais 31 minutos, 13h31, de volta aqui no Giro de Notícias, o programa do seu rádio que toca aí informação e que briga sempre por você. Agradecer mais uma vez aqui a todos os nossos ouvintes pelo carinho da audiência. Meu amigo Tony de Venceslau mandou um áudio aqui respondendo, deixa eu ver o que, que ele fala.
1: Valeu aí, viu? Então vamos marcar aí qualquer hora aí, viu?
0: Ó. Oh.
1: Nós que vê o caipira aí. Vou marcar logo, não vai demorar não.
0: Pronto, caipirinha com um pirãozinho, um feijãozinho farofado, bom demais, né? Bom demais. Ouviu aí, né, seu Clássio? Então vamos aguardar, né? O Tony, quando ele fala, ele cumpre, né? É, o Tony joga duro. Vamos aguardar. Logo, logo a gente vai aí, viu, Tony? Um abraço, querido. Obrigado. 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
0: 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Beleza? Bom, vamos trazer agora aqui informações do esporte, né? Porque a repórter Daniela Esperon traz que o Vitor Roque desfalca o Palmeiras no jogo contra o Fluminense. E vitória da superação, hein? Vasco vence o Boca Juniors com um a menos lá na Argentina. Vamos ouvir.
3: O Vasco deu um passo importante rumo à final da Copa Sul-Americana. Jogando em La Bombonera, venceu o Boca Juniors pelo placar de 1-0. O detalhe que foi com um jogador a menos por boa parte do segundo tempo. Andrés Gomes foi expulso aos 18 minutos da segunda etapa. O gol brasileiro foi marcado pelo atacante Adson, que falou da importância do resultado e da dificuldade de jogar na Argentina.
4: A gente fez o que o professor pediu para a gente fazer. Sabíamos da dificuldade que ia ser esse jogo. O time do Boca é um time muito qualificado. Acho que esses jogos de Sul-Americana, qualquer erro fatal, mas estou muito feliz com o resultado, estou muito feliz com o desempenho da equipe também. Mas sabemos que ainda tem mais um jogo, agora é continuar trabalhando para que a gente possa sair com essa classificação.
3: Com esse resultado, o Vasco joga na semana que vem pelo empate. 0-0 classifica o time brasileiro. O Boca Juniors vai precisar, então, vencer no Brasil. E nesta quarta-feira tem um outro jogo da semifinal da Sul-Americana. Atlético Mineiro e Montevideo City Torque do Uruguai. O jogo acontece na Arena MRV, às 7 horas da noite. O primeiro jogo da semifinal da Copa Libertadores da América será nesta quarta-feira no estádio do Maracanã entre Fluminense e Palmeiras. Um duelo de gigantes do futebol brasileiro. O detalhe é que o time tricolor vem em ascensão na tabela do Brasileirão e o Palmeiras ainda busca o título. Mas agora é Libertadores e as duas equipes estão focadas. O zagueiro Thiago Silva, do Fluminense, falou o que significa essa semifinal.
5: Tudo aquilo que a gente vem vivenciando esse ano, os jogos em casa, eu acho que somos um dos melhores mandantes do nosso futebol brasileiro jogando em casa. Isso mostra o quanto é importante o nosso torcedor estar presente. A gente já sabe que já está lotado, enfim, os ingressos todos esgotados, motivação extra para a gente. A gente sabe que que o jogo é decidido ali dentro do campo, e a gente vai procurar fazer o nosso jogo, o Palmeiras o deles, e espero que a gente possa estar numa noite melhor inspirada que eles.
3: Essa foi a principal novidade na delegação do Verdão. O atacante sofreu uma entorse no tornozelo direito no jogo contra o Corinthians e acabou não se recuperando a tempo. Portanto, Heitor, da base, é o substituto de Vitor Roque na lista dos relacionados. Embora suspenso do jogo, o técnico Abel Ferreira acompanhou a delegação, que contou com presenças ilustres no Rio de Janeiro.
0: Muito bem, minha gente, na cidade são exatamente 13 horas mais 37 minutos, 13:37. Deixa eu ver quem está participando aqui.
6: Aqui é Luciano Barrogueira. É que eu pedi um celular Samsung aí na rua, né? Quem achou, eu preciso muito, entendeu? Tem muitas coisas minhas. Quem achou, devolver aí, colocar na rádio. Tem muitas coisas, eu preciso muito dele, uso muito dele pro serviço, entendeu? Tô sem celular, tô usando o celular aqui da minha mãe.
0: É muito complicado, né? Quando perde um aparelho celular. Celular Samsung J2, né? Nosso amigo Lucinho aí perdeu. Caso você tenha encontrado, viu, minha gente? Entre em contato aqui com a Rádio Visão FM. Ministério Público investiga suspeita de censura a comentários nas redes sociais da Prefeitura de Carinhanha. O Ministério Público da Bahia instaurou um inquérito civil para investigar possíveis irregularidades na administração das redes sociais oficiais da Prefeitura de Carinhanha. A abertura do procedimento foi divulgada nesta terça-feira. A investigação, conduzida pela promotora de justiça Michele Queiroz de Oliveira, busca apurar denúncias de censura seletiva, restrição de comentários e possível utilização dos canais institucionais para favorecer a imagem da gestão municipal. Entre as práticas investigadas está o chamado Chai de Bon, mecanismo, né, que pode reduzir ou ocultar a visibilidade de comentários e publicações sem que os usuários sejam informados. O Ministério Público pretende verificar se houve restrição indevida a manifestações críticas de cidadãos nas páginas oficiais da Prefeitura, o que poderia configurar violação aos princípios da impessoalidade, moralidade e publicidade da administração pública. O inquérito também busca identificar eventuais responsáveis e apurar possíveis atos de improbidade administrativa relacionados à utilização dos canais digitais do município. Durante a investigação, a Promotoria de Justiça poderá requisitar informações, analisar os perfis institucionais e colher depoimentos para esclarecer os fatos. A abertura do inquérito não significa que as irregularidades tenham sido comprovadas. O procedimento tem caráter investigativo e poderá resultar na adoção de medidas judiciais ou extrajudiciais, conforme as conclusões do Ministério Público. 13 horas mais 40 minutos, 13 e 40, mais informação chegando aqui para os nossos ouvintes. Olha, Papa Leão 14 é diagnosticado com câncer e retira parte do pulmão. Vamos ouvir.
7: Papa Leão XIV teve confirmado o diagnóstico de câncer no pulmão e precisou retirar parte do órgão, informou o Vaticano nesta terça-feira. Os detalhes foram divulgados após o pontífice ser submetido a uma cirurgia torácica que resultou na remoção do lobo inferior do pulmão direito. O procedimento durou cerca de 90 minutos, foi realizado com técnica videoassistida e considerado um sucesso. Os médicos doutor Luigi Carboni e professor Stefano Margaritora informaram que um exame histológico realizado durante a cirurgia confirmou o diagnóstico de adenocarcinoma pulmonar, conforme suspeitado pelos exames pré-operatórios. Após a cirurgia, o Papa despertou normalmente, passou por um período em observação e retornou ao seu quarto no 10º andar do Hospital Policlínico Gemelli. O anúncio da descoberta do nódulo e da realização da cirurgia foi feito pelo próprio Papa Leão XIV aos fiéis que acompanhavam a oração do Ângelus do último domingo na Praça São Pedro, no Vaticano.
8: Caríssimos, recentemente, durante alguns exames, os médicos encontraram em mim um nódulo circunscrito no pulmão. Foi identificado em uma fase muito inicial e está bem localizado. Os médicos consideraram oportuno intervir.
7: Segundo previsão divulgada pela Santa Sé, o Papa Leão XIV deve permanecer internado por cerca de uma semana.
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0: Muito bem, na cidade são exatamente 13 horas mais 43 minutos, 13h43. A gente segue aqui o nosso programa Giro de Notícias. E a gente traz agora aqui para fechar, né, o nosso programa, agradecendo mais uma vez aqui a todos pelo carinho da audiência, viu, minha gente? Se Deus quiser, a gente volta amanhã com mais uma edição do programa Giro de Notícias, né? Olha, puerpério afeta desejo sexual e aumenta a cobrança sobre mulheres. Kessy Balog é quem vai trazer esta informação para a gente encerrar aqui o programa Giro de Notícias. Um forte abraço a todos e eu volto, se Deus quiser, amanhã com mais uma edição do programa Giro de Notícias. Acho que eu registrei tudo aqui, né? Hã? É, registrei tudo. Pronto. Abraço aqui para o amigo Milton Rodrigues do sítio Recanto do Sabiás, na sintonia aqui do nosso programa. Um abraço, viu, gente? Fiquem com Deus e até amanhã, se ele quiser.
1: Rotina, o corpo e também a forma como muitas mulheres se relacionam com a própria sexualidade. No puerpério, a queda do desejo sexual pode ser atravessada por mudanças hormonais, cansaço, amamentação, sobrecarga e também pela dificuldade de se reconhecer depois da gestação. Para a psicanalista Mônica Doneto, organizadora do livro Sexualidades Não Nascem Prontas, o desejo não necessariamente desaparece. Ele muda de lugar enquanto a mulher se adapta à nova realidade.
2: A mulher, ela vive essa perda, muitas vezes, da sexualidade em relação ao, né, seu parceiro, como um fracasso pessoal. E é retroalimentado pela culpa e pela sensação de inadequação que muitas vezes vem da cultura e da sociedade. E quando a mulher, então, ela reativa, ela vai tornar-se mãe, a sua própria posição de filha, a relação com o corpo, se modifica em camadas que não são imediatamente acessíveis à consciência.
1: Mônica destaca que o puerpério psíquico pode durar mais do que o período de recuperação física e que a mulher precisa de uma rede de apoio para atravessar essa transformação. Dentro do casal, ela defende diálogo e intimidade sem cobrança ou obrigação de desempenho.
2: Há casais que retomam exatamente onde pararam. Há outros que precisam de mais tato, mais verbal, mais lento. Quando se libera a sexualidade dessa obrigação de performance, abre-se espaço para outro encontro. A troca de fraldas juntos, conversar sobre o bebê, falar sobre a família como um ato também sexual. O retorno à intimidade sem esperar o desejo, esse desejo sexual genital, é estar presente. O desejo vai voltar a partir desse encontro que nunca deixou de existir quando ele é trabalhado desde sempre.
1: Segundo a especialista, existe ainda uma cobrança para que a mulher retome rapidamente o corpo, a rotina e a vida sexual de antes da gravidez. Essa pressão pode aumentar sentimentos de culpa, ansiedade e também inadequação. O tema é abordado por Mônica Doneto no livro Sexualidades Não Nascem Prontas, Do Nascimento ao Envelhecimento, organizado por ela e pela psicanalista Renata Botelho. Produção e reportagem, Kessy Balog.
3: Senhor, obrigado por mais um dia. A Ti agradecemos por nos abençoar com a Sua presença, livrando-nos dos males, da inveja, dos maus espíritos. Obrigado, Senhor, pelo poder que nos concede ao direito de andar livremente, sob a Sua graça. Obrigado, Senhor, pela sabedoria que nos dá, mesmo que ínfima aos Teus olhos, mas que nos permite conhecer os Seus ensinamentos, as Suas palavras de justiça e bondade. Obrigado, Senhor, pela luz do sol, pela força da natureza que nos permite dela tirar o alimento de cada dia. Obrigado, Senhor, pelo milagre da vida, pelos nossos filhos. Ensina-nos, Senhor, a combater a ira e a perdoar nossos inimigos cada vez mais. Cubra-nos com Seu manto Dedique ao seu servo, Senhor, todo o seu amor. Perdoa-nos pelas nossas falhas, pois sabe, Senhor, que somos pequenos diante da tua sabedoria. Em nome do Pai, do Filho e do Espírito Santo. Amém.

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3: Bem, a gente vai seguir aqui a nossa programação. Você participando, interagindo aqui no nosso programa. Olha só, tá chegando.
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3: Alô pra você, ótima tarde, boa tarde.

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1: Deus nosso Pai, que sois todo poder e bondade, dai força àquele que passa pela provação. Dai luz àquele que procura a verdade, pondo no coração do homem a compaixão e a caridade. Dai ao viajor a estrela guia, ao aflito a consolação, ao doente o repouso, ao culpado o arrependimento, ao espírito a verdade, à criança o guia, ao órfão o pai. Que vossa bondade se estenda sobre tudo aquilo que criastes. Piedade, Senhor, para aqueles que vos não conhecem. Esperança para aqueles que sofrem. Que vossa bondade permita aos espíritos consoladores derramarem por toda parte a paz, a esperança e a fé. Deus, um raio, uma faísca do vosso amor pode abrasar a terra. Deixa-nos beber das fontes desta bondade fecunda e infinita, e todas as lágrimas secarão. Todas as dores se acalmarão. Um só coração, um só pensamento subirá até vós como um grito de reconhecimento e de amor. Como Moisés sobre a montanha, nós vos esperamos com os braços abertos. Ó bondade, ó beleza, ó perfeição, e queremos de alguma sorte merecer a vossa misericórdia. Deus, dai-nos a força de ajudar o progresso, a fim de subirmos até vós. Dai-nos a caridade pura, dai-nos a fé e a razão, dai-nos a simplicidade que fará de nossas almas o espelho onde se deve refletir a vossa imagem.

0: 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Boa tarde pra você. Boa tarde, boa tarde, boa tarde. Estação do sucesso. Boa pra você. Se é sucesso é agora, hein? Bora lá. Estação do sucesso.
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0: Muito bem, boa tarde, palmas muito alto, boa tarde na Bahia, boa tarde meu Brasil, Brasil. Já estamos lá para mais uma edição aqui do nosso programa.
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0: Nessa tarde boa, nessa tarde calorosa de quarta-feira, tá calor, hein?
2: Calor demais aqui, deu menino. Tá aqui na formação.
0: Que pintura brava é essa? Não, tá calor demais, viu? Muito calor, muito calor. A gente já tá precisando de chuva, né? De chuva.
2: Calor demais aqui, meu menino. Aqui na formação, aqui
0: na quintura brava, viu? Hoje é quarta-feira, meio da semana, né? Dia 14 de outubro de 2026. E pra você, aniversariante do dia, parabéns pra você, viu? Muitas felicidades. Muita saúde, muita paz, muito amor. Principalmente saúde. É, tendo saúde o resto, a gente vai conseguindo. A gente vai conquistando, né não? Parabéns pra você. Parabéns, tudo de bom, viu? Tudo de bom, tudo de bom. Se tiver churrasco, me chama, viu? Muito bem. Uma excelente tarde pra você que tá aí na sua casa, ouvindo a nossa programação. Muito obrigado pelo carinho da sua audiência, viu? Pra você que continua com o rádio ligado, está me acompanhando o programa Giro de Notícias, né? Com o nosso colega Wilson Nunes, se mantendo bem informado, né? Com as notícias da nossa cidade, da Bahia, do Brasil e do mundo. E agora, vamos esquecer um pouquinho as notícias. E agora é só sucesso, agora, a partir de agora, a melhor programação aí do seu rádio, viu? Pra você que continua com o rádio ligado, meu muito obrigado pela sintonia. Pra você que ligou o rádio agora para poder acompanhar o programa Estação do Sucesso, eu agradeço mais ainda, viu? Aquele boa tarde especial para você na sua casa, para você no seu serviço, né? A galera que tá aí no serviço desde cedo, né? Já foi, deu uma parada meio-dia para poder almoçar e retornou agora de volta no serviço. Bom serviço para você, obrigado pela companhia. Para você me acompanhando no som do seu carro também, muito obrigado pela carona, boa viagem para você. Para você da zona rural, para você que me acompanha pelo aplicativo, pelo aplicativo da Rádio Visão FM, muito obrigado pela conexão, como e aonde você estiver escutando a Visão, né? Eu agradeço pela conexão. Para você que ainda não tem o nosso aplicativo, é fácil, viu? Baixa aí na loja do seu celular. Só você procurar Rádio Visão FM. Rádio Visão FM é o primeiríssimo da lista, viu? Procura, baixa, e você vai levar a Visão para onde você for, na palma da sua mão. Bom demais, né? Pra você ouvindo pelo rádio, muito obrigado pela sintonia. Pra você ouvindo pelo celular, muito obrigado pela conexão. E agora, para o programa ficar melhor, é claro, eu conto com a sua audiência, com a sua participação. Pode participar aí pelo nosso zap, ó, 999-91-9742. 999-91-9742. Tô esperando a sua participação. Simbora!
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0: E vamos começando então com sucesso. Bora lá, embarque nessa estação junto comigo. Pela rádio que tem o meu, que tem o seu, que tem o nosso jeito. Bora começando assim, ó, ao som de Danilo e Davi. Se tem Danilo e Davi, tem o quê? Tem bebida. Buquê de bebida, Danilo e Davi. Começa a nossa programação de hoje, bora lá.
3: Se tem Danilo e Davi,
0: buquê de bebida, aumenta pra curtir. Boa tarde pra você.
4: Alô.

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0: bem, são 14 horas e 28 aqui na nossa programação. Você curtiu aí, ó, Israel e Rodolfo, participação da Mari Fernandes, né, seu brilho sumiu. Passou por cá também o Murilo Rufi, participação do Jorge, cantando uma ex. Teve Luan Santana, participação não, só Luan Santana, né? Cantando pra gente, Mulher Segura. Teve também ainda nesta playlist, música nova do cantor Neto Brito. Cantando pra gente, Tomara a Deus, né? Tomara a Deus é música nova, né? Tomara a Deus, Neto Brito. E abriu o nosso programa de hoje, foi o Danilo e Davi cantando pra gente Buquê de Bebida.
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0: E o nosso programa, né, está sendo sucesso, o nosso programa está sendo sucesso. 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Beleza, vamos aí com mais músicas na sequência. Daqui a pouquinho a gente atende aí o seu pedido musical. Pra você que ainda não participou, participe. Nosso zap aí tá aí à sua disposição. É o 999-91-9742. Vai participando que daqui a pouquinho eu atendo a sua participação. Pra você que da sede, pra você da zona rural, como e aonde você estiver escutando a nossa programação, de longe, de perto, tá escutando pelo rádio, muito obrigado pela sintonia. Tá escutando pelo celular, muito obrigado pela conexão. Tá escutando no carro, muito obrigado pela carona. Como e aonde você estiver ouvindo, participa. 999-91-9742, ok?
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0: Vamos então com o sucesso do Panda, Ícaro e Jumar, Humberto e Ronaldo, Mariana Fagundes, Fim de Noite.

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2: Boa noite, Brasil!

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1: Tudo bem, 14 horas e 48, você curtiu aí grandes sucessos, né? O Guilherme vazou na Braquiara. Passou por cá também no nosso programa, na Ana Prado, cantando pra gente o Whisky Vagabundo. Teve também Daniel, né, com a participação da Glória Groove, cantando Te Amo Cada Vez Mais. E ainda nesse bloco, nessa playlist, você curtiu também Panda, Ícaro e Gilmar, Humberto e Ronaldo, Mariana Fagundes, cantando Fim de Noite.
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1: Muito bem, a partir das 15, agora 14 horas, né? 2 horas e 48, a partir das 15, né? A partir das 3 horas da tarde, eu já atendo a sua participação, viu? Pra você que ainda não participou, participe. Nosso zap aí, ó, 999-91-9742. 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

0: 15h54, tá chegando às 15 horas e a gente começa a atender a sua música, a sua participação. A partir das 15 horas, pra você que ainda não pediu, peça aí, viu? Não deixe para o final do programa não, já participa agora. 999-91-9742. Estou esperando a sua participação, pode mandar áudio, pode mandar mensagem, como você quiser participar. Pedindo alô, pedindo música, pra você curtir, pra você dançar, pra você oferecer pra quem você quiser. Fique à vontade, 999-91-9742. Participa!
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0: Enquanto isso, vamos seguindo aqui a nossa playlist. Tá chegando aí agora o Wesley Safadão, mas ele não vem sozinho não, hein? Participação, Lucas Aboiador, Se Não Fosse Tão Tarde.

0: muito bem, são 15h10 aqui na nossa programação. Tá na hora da gente começar a atender aqui a sua participação musical. Você curtiu aí, ó, Guilherme Binuto, né? Participação da Simone Mendes, manda um oi aí, manda um oi. Teve também Bruno Rosa cantando pra gente, Namorado. Música aí do Eduardo Costa, né? A voz aí do Bruno Rosa, muito bom. Você curtiu a nossa eterna rainha da sofrência, Marília Mendonça, Você Vai Sentir Saudade. Teve Henrique Juliano cantando pra gente, A Briga Foi Feia, viu? A Briga Feia. E ainda nesse bloco, ainda nessa playlist, você curtiu também o Wesley Safadão com o Lucas Aboiador, Se Não Fosse Tão Tarde.
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0: Muito bem, vamos seguir aqui a nossa programação, tá na hora da gente começar a atender aqui a sua participação. Pra você na sintonia, ouvindo pelo rádio, pelo celular, peça a sua música. Que música você quer ouvir? Pode mandar uma mensagem, pode mandar um áudio, fala da onde você tá falando e peça a sua música pra você curtir ou pra você oferecer pra quem você quiser. Fica à vontade, viu? Aqui a casa é nossa, mas quem manda é você. 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

Chegamos, chegou a hora da gente tocar o seu sucesso, a sua música preferida. Pra você que ainda não participou, a hora é agora. O momento é esse, telefone na mão, mande o seu áudio, mande a sua mensagem e peça a sua música preferida. Aí, você curtindo a nossa Visão FM pelo rádio, pelo celular, como e aonde você estiver ouvindo. Muito obrigado pela sintonia, muito obrigado pela conexão. Agora quem comanda a nossa playlist é você, então capricha aí.

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2: 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Estamos de volta, trazendo mais música na Visão FM.
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0: 15 horas e 29, vamos aqui atender participações musicais, né, pra você na sintonia, pedindo a sua música, pra você que ainda não participou. A hora é agora, o momento é esse, tá bom? Pode participar aí. 999-91-9742. Participa aí. 999-91-9742. Participa. Vou mandar aqui um grande abraço, né, pra Darlene da Lagoa do Couro. Alô, Darlene! Acompanhando aqui a nossa programação. Boa tarde, viu, Darlene? Muito obrigado pela sintonia, pela participação, pelo boa tarde aí, viu? Valeu, valeu, tá acompanhando o nosso programa aí na Lagoa do Couro, né, Darlene? Muito obrigado mesmo aí pela sua participação. Boa quarta pra você, boa semana e tudo de bom. Tem participação musical, boa tarde.
1: Boa tarde, Gel. Quem fala aqui é Antônio Bocorante. Gostaria de você rodar sua música com a Digar Mão Branca, Coisinha pra Comer, para os meninos da obra Galericia, lá na Fazenda Retiro. O Anders, conhecido como Zinho, Gleice, conhecido como Boquinha e Marcão. Manda um alô pra eles, tá ouvindo todas as tardes seu programa.
0: Beleza, Antônia. Essa galera eu sei, né? Eu sei que tá sempre acompanhando a nossa programação, sempre na correria, sempre no serviço, mas com o rádio ligado, né? Acompanhando a nossa programação, acompanhando o nosso programa. Está sendo sucesso. Grande abraço pra eles, bom serviço também. Obrigado pela companhia. E pode deixar que eu vou mandar assim, a música aí do Edgar Mão Branca, Coisinha pra Comer. Essa é boa. Muito obrigado, viu, Antônia, pela sua participação aqui na Visão, aqui no nosso programa. Está sendo sucesso. E tá chegando aí a Edgar Mão Branca, né? Coisinha pra Comer, na sequência pra você e pra eles lá também acompanhando a nossa programação. Grande abraço aí pra toda essa galera aí da obra e companhia que tá sempre na correria, mas com rádio ligado ouvindo nós. Valeu, valeu, bom serviço. Boa tarde, Gel, toca pra mim a música de Eduardo Costa, Só o Tempo Vai Dizer. Ofereço para minha mãe Rosângela, para meu pai Reginaldo, para minha irmã Ana Maria e também pra você, Gel, é a Janete da Lagoa do Couro. Um ouvinte, né? Mais um ouvinte da Lagoa do Couro, é a nossa amiga Janete, né? Tá todas as tardes também acompanhando a nossa programação, acompanhando a Visão, acompanhando o nosso programa. Está sendo sucesso, né, Janete? Tudo de bom pra você também na Lagoa do Couro, né? Pra você, pra todo o pessoal da Lagoa do Couro com rádio ligado, ouvindo a Visão FM. Grande abraço aí para o seu pai, né, Reginaldo, para a sua mãe Rosângela, para a sua irmã, né, a Ana Maria. Tudo de bom. E pode deixar que logo após aí a música do Edgar Mão Branca, né? Aí vem a sua, Eduardo Costa, Só o Tempo Vai Dizer. Boa quarta-feira pra vocês aí e, é claro, uma semana abençoada também. Viu, Janete? Valeu, minha querida! Pra você que ainda não participou, participe. Até às 16, até às 4 horas da tarde, quem comanda a nossa playlist é você agora. Participa aí e peça o seu sucesso. Bora lá! Chegando aí, ó, Edgar Mão Branca. Bora caçar? Uma coisinha pra comer? Bora, bora, né?

também. Vamos seguindo aqui a nossa programação. Vamos aqui seguindo aqui a nossa programação. Pra você que ainda não participou, pode participar pelo nosso zap 999919742. Beleza? Vamos seguindo aqui com mais participação, bora lá. Quem tá acompanhando aqui o nosso programa é a Priscila, né? A Priscila tá acompanhando o nosso programa, né, pelo aplicativo. Tá conectada com a gente, muito obrigado pela conexão, Priscila. Obrigado a todos, né, que estão aí com o aplicativo, acompanhando a nossa programação. Para você que ainda não tem o nosso aplicativo, baixa aí, ó, procura aí Rádio Visão FM na loja, né, na Play Store do seu celular. Só você procurar Rádio Visão FM. Rádio Visão FM é o primeiro da lista, você procura, baixa e você vai levar a visão para onde você for, na palma da sua mão. Bacana demais, viu? Vai estar sempre na conexão com a gente. Muito obrigado para você que nos acompanha pela internet, pelo aplicativo. Priscila mesmo tá acompanhando pelo aplicativo. Ela fala: boa tarde, Gel. Gostaria que você mandasse pra mim aquela música do Daniel. Estou apaixonado. Beleza, Priscila. Essa é boa, hein? Muito obrigado pela sua participação. Uma excelente tarde pra você. Boa quarta-feira, boa semana. E aumenta aí o som do celular, né? Pra você que tá acompanhando pelo celular, muito obrigado pela conexão. Aumenta o som do celular. Você vai ouvir agora. Daniel, estou apaixonado.

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1: Bem, são 15 horas e 44 aqui na nossa programação. 15h44. Pra você que ainda não participou, ainda dá tempo. Peça o seu sucesso 999-91-9742. Tá bom? Olha só, deixa eu só falar pra você que a nossa próxima parada, né? A nossa próxima parada para mais uma cavalgada, né? Vai ser dias 7 e 8 de novembro, né? 7 e 8 de novembro. Bora mais eu? 7 e 8 de novembro, hein? Tá chegando já. Quem mais eu? Pois é, dia 7 e 8 de novembro estaremos na segunda cavalgada da comitiva Bela Vista. Nosso amigo Potoca, nossa amiga Márcia. Isso mesmo, lá no bar do nosso amigo Potoca, no bar da nossa amiga Márcia, dia 7 e 8 de novembro.
2: Vamos, quer ir, mas eu vambora. Vamos pra cavalgada, minha gente, chegou a hora.
1: Vai ser o sabadão de festa e também o domingão com cavalgada e festa. Vai ser bom demais, viu? Depois aí do final de semana passado, domingão passado, né? Estivemos aí na sexta cavalgada da comitiva das patroas, né? Sem comentários, né? Sem comentários para aquela cavalgada. Que cavalgada foi aquela, viu? Linda demais, bem organizada. Parabenizar mais uma vez a mulherada, né? Todas as amazonas que participaram com a gente dessa festa de integração regional no último domingo, né? Dia 11 de outubro. Foi bom demais na localidade de Baixa do Augusto, né? Onde começou ali com um café da manhã, né? Começou com um café da manhã, teve aí também um momento de oração, né? Antes da saída, depois teve a saída do percurso, percorrendo ali, né? Percorrendo ali as estradas ali. E depois a festa continuou, né? Com Xande Gomes, Kelro Forró, Marcos Ferraz. Foi muito bom, foi muito bom. Nesse último domingo, dia 11 de outubro, né? A gente puxou mais essa cavalgada lá. E a próxima, agora, a nossa próxima parada vai ser dia 7 e 8 de novembro. No dia 7, vai ter show aí com Adson Castro, né? E Adão dos Teclados. No dia 8, teremos aí a nossa cavalgada, onde a gente vai sair aqui, né? Do Parque de Vaquejada, né? E depois a festa continua com a banda Companhia do Forró. Vai ter Xande Gomes também, né? Mais uma festa que o Xande também vai estar. E vai ter também Igor Nascimento. Ok? Então vai ser dias 7 e 8 de novembro no bar do nosso amigo Potoca e Márcia, né? A segunda cavalgada da comitiva Bela Vista. E você é o nosso convidado para lá de especial para participar com a gente dessa festa de integração regional. Convide aí Cavaleiros, Amazonas. Convide aí as suas comitivas. 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E eu vou estar por lá.

são 15 horas e 48. Temos mais participação aqui na nossa programação até às 16. Estou aqui com você, fazemos aí companhia aqui do nosso programa. Está sendo sucesso para você com rádio ligado, para você com celular ligado, ouvir a Visão FM. Então, muito obrigado. Para você na sua casa, para você no seu serviço, para você aí no carro, muito obrigado também pela carona, viu? Quem é que participa? Temos mais participação aqui na nossa programação. Bora lá. Boa tarde, Gel, aqui é a Maria. Eu gostaria que você mandasse pra mim aquela música do Di Paulo e Paulino. Malu, é somente pra curtir mesmo. Tô ouvindo o seu programa pelo aplicativo. Beleza! Bacana, viu? Muita gente acompanhando a nossa programação pelo aplicativo. Eu fico feliz demais, viu? Muito obrigado pela conexão com a gente, viu? Muito obrigado pela conexão com a gente. Vou mandar pra você agora. Malu, não é isso? Pronto, Di Paulo e Paulino. Essa é linda, viu?

0: Muito bem, são 15h58, né? Mais uma vez abraçar você carinhosamente acompanhando a nossa programação, você de perto, você de longe, como e aonde você estiver curtindo a nossa programação, pra você que ainda tá aí no seu serviço, bom serviço pra você, obrigado pela companhia, pra você no carro também, muito obrigado e pela carona, pra você me acompanhando pelo celular, muito obrigado também pela conexão e você me acompanhando, né? Você acompanhando, você que participou, muito obrigado também pela sua participação, acompanhando pelo rádio, muito obrigado pela sintonia. Estamos chegando já, né? No final aqui da nossa programação, 15h58, né? Chegamos aqui ao final do nosso programa. Está sendo sucesso. Já desejo pra você um bom finalzinho de tarde, né? De quarta-feira. Eu volto amanhã. Amanhã é quinta-feira. Amanhã é dia do TBT, né? Amanhã é dia de da gente relembrar. É dia da gente matar a saudade com uma playlist de só lembranças pra você amanhã, na nossa quinta-feira, dia de TBT. E é claro que eu espero você e, é claro, a sua participação aqui na visão, aqui no nosso programa. Está sendo sucesso, tá bom? Vou ficando por aqui. Tchau, gente. Bom finalzinho de tarde pra você. Boa quarta-feira. Tô de volta amanhã, a partir das 14 horas, às 2 horas da tarde. Amanhã eu tô de volta com mais uma edição do nosso programa Estação do Sucesso, tá bom? Se é sucesso, é claro, você ouve primeiro aqui. Mas amanhã não é dia de sucesso. É sucesso, né? Mas é sucesso de TBT. Vamos relembrar e matar a saudade com grandes sucessos que marcaram época, que fizeram sucesso e que ainda continua fazendo sucesso, né? Não? Bom finalzinho de tarde pra você. Boa quarta e até amanhã com mais uma edição do nosso programa Estação do Sucesso, às 2 horas da tarde. Tchau, tchau, gente!
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Ele só chegou, o senhor doutor formado, sabe nem abrir a porteira. Chegou lá dentro, o menino vinha com uma bandeja, um guardanapo por cima, disse: meu filho, o que é isso aí? Ele disse: doutor, se fosse pro senhor ver, não vinha coberto. Ele disse: ó, menino, esse engenho é todo tempo no sol. Ele disse: não, é só de dia. De noite é uma sombra boa, né?

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11: 4:35.

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5: 5 e 5.
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7: 5:38.
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Ela é bem romântica, não é nada balança, mas ela mexe com aquilo que é mais íntimo da gente, que é o sentimento. 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

0: 6.
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2: 6:33.
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0: participa remotamente neste momento da sessão o senador astronauta Marcos Pontes, do PL de São Paulo.
1: Isso, o meu voto será sim. Mas quem me conhece sabe que tudo que eu faço é feito baseado em fatos, baseado em dados, e é importante te ressaltar riscos também. Ou seja, o meu voto favorável não me dispensa de falar com muita franqueza aqui agora. Quem tem compromisso verdadeiro com o trabalhador precisa dizer também, né, além das vantagens, quais são os riscos que essa votação de hoje, ou essa aprovação de hoje,

0: reajustes reais conquistados das negociações coletivas costumam ficar entre 1% e 3% acima da inflação. Hospitais, comércio e serviço que funcionam todos os dias da semana terão que contratar mais pessoas para manter a operação. E a gente sabe o custo das contratações. O segundo risco é como as empresas vão absorver esse custo.
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0: O primeiro é repassar o custo nos preços. Quem paga a inflação, ou seja, esse aumento de custo, é o próprio trabalhador. Então tem que se pensar nisso aí. O segundo risco é trocar empregados mais bem pagos por empregados com salários menores. O terceiro risco é substituir pessoas por máquinas. Olha que a inteligência artificial, ela tem uma capacidade muito grande de trabalhar 24/7, né? 24 horas, 7 dias por semana. E, ou seja, esse é um risco verdadeiro que tem, que existe a partir desse momento. O quarto risco é fechar filiais, reduzir o porte das empresas. E nenhum desses caminhos é bom para quem vive de salário, sem dúvida nenhuma. Vamos pensar no terceiro risco, né, que é a substituição. O terceiro risco atinge as pequenas empresas. A grande empresa, ela tem margem para se adaptar. A padaria, o salão de beleza, a pequena oficina, eles não têm margem para se adaptar. É nelas que está a maior parte dos empregos formais desse país. E são elas que mais podem empurrar o trabalhador de volta para a informalidade. É justamente o que a gente não quer. O quarto risco é a rigidez. Estamos alterando a Constituição. Se algo der errado, não haverá como corrigir o rumo, né, por lei ordinária ou medida provisória. Não está mexendo na Constituição. O Brasil, ele é diverso. A rotina de quem trabalha no escritório certamente não é a mesma rotina de quem trabalha numa fazenda, quem ordenha vacas, por exemplo, ao amanhecer. E uma regra única dificilmente vai poder servir a todos. Não funciona para todos. Tem muitos que sabe que eu sou engenheiro. E como engenheiro eu aprendi, né, que em nenhuma missão ela pode ser lançada sem um plano de contingência. Você precisa ter um plano de contingência para esses riscos que a gente está apresentando aqui. Isso significa o seguinte: aprovada a PEC, esse Senado, nós todos aqui, nós temos o dever de acompanhar essa transição de muito perto, né, com lupa. Isso significa fortalecer a negociação coletiva por setor. Isso significa dar tratamento diferenciado e apoio às micro e pequenas empresas para que elas consigam absorver e sobreviver. Se a empresa morrer, todos os trabalhadores daquela empresa perdem o emprego automaticamente. Isso que a gente não quer. É investir mais em produtividade no país. Tecnologia, investir mais em tecnologia, investir mais em qualificação profissional. Essa redução de jornada só vai se sustentar na prática e de forma duradoura quando ela é acompanhada, né? Ela tem que ser acompanhada de um ganho de produtividade. Eu vi aí, agora há pouco, pessoal, comparando alguns países, né, como Finlândia e outros países. Eu convido também para olhar essa sequência de países, como que é a produtividade de cada um dos países. Ou seja, quanto que um trabalhador significa, né, em termos de produtividade em cada um desses países, comparar com o Brasil. Nós precisamos aumentar muito a produtividade, né, por hora do nosso trabalhador. E isso vai resultar em não só essa redução de escala, vai ser uma redução muito maior de escala. Na verdade, eu acredito que a pessoa tem que trabalhar o quanto ela acha que tem que trabalhar. Né? Se eu tenho que trabalhar um dia, dois dias, ou se eu tenho que trabalhar 7, porque meu filho acabou de nascer e eu preciso fazer mais dinheiro, não posso ser obrigado a não trabalhar, eu tenho que ter o direito de trabalhar se eu quiser. Né? Então, é importante que se tenha essa visão. E é importante, né, que nós tenhamos meios, oportunidades para os nossos trabalhadores de aumentar a sua qualificação, aumentar a sua educação, aumentar a sua capacidade produtiva, né, para que ele possa trabalhar cada vez menos e ganhar cada vez mais. Essa é a ideia, no final das contas. No final, o trabalhador brasileiro, ele merece descansar mais, ele merece continuar empregado também. Eu lembro que eu sou militar também, né? Como militar, quantas vezes eu trabalhava em Natal, decolava no meio da noite no Natal, o trabalho é 7 dias, 24 horas, 7 dias por semana, não existe uma escala obrigatória de descanso, você trabalha quando é necessário, trabalha o tempo todo se for necessário. Então, gente, o que eu vejo é isso aí, tem que aumentar a produtividade, tem que oferecer ao trabalhador possibilidade para que ele possa crescer na carreira, ter a sua própria empresa, aumentar o empreendedorismo no Brasil, né? Reduzir a informalidade, trazer mais condições para as empresas, reduzir os impostos para as empresas, reduzir o tamanho do governo, ter um governo mais produtivo, um governo mais eficiente, que funcione de forma a cobrar menos de todos nós que pagamos impostos. E para isso a gente precisa, né, de um presidente, falando aqui do Flávio Bolsonaro, né, que vai fazer esse tipo de reforma, vai ser o cara que vai conseguir melhorar a produtividade do Brasil, vai ser aquele que vai conseguir finalmente colocar o Brasil nos trilhos, né, vamos dizer assim, e fazer com que funcionem as coisas. Para isso é importante o foco em educação focado em resultado, é importante ciência, tecnologia e inovação para transformar ideias em nota fiscal e emprego. Para isso é importante incentivar o empreendedorismo, melhorar a qualidade, vamos dizer assim, o ambiente de negócios. E só tem uma maneira: controle fiscal, reduzir custos, reduzir imposto para as empresas, reduzir o imposto para o trabalhador, dar mais oportunidades para o trabalhador criar a sua empresa, mais oportunidades para que ele consiga ter mais qualificação para ganhar mais postos, né? E isso só se faz através disso, é educação, é trabalho, né? Não adianta, só uma lei não vai mudar isso aí, o que vai mudar é uma atitude corajosa de cada um dos brasileiros de assumir a sua posição, fazer o que é devido, buscar crescer na sociedade. E uma lei como essa a gente apoia porque tem que, sem dúvida nenhuma, é importante que a gente tenha mais descanso, é importante que a gente tenha mais chance, use esse tempo extra, né, de liberdade, né, para poder estudar, para poder se qualificar mais, para poder pegar postos melhores, para poder criar sua empresa. Ou seja, eu espero que essa PEC seja aprovada, eu espero que ela dê bons resultados, mas a gente não pode simplesmente achar que isso vai acontecer por mágica, que tudo vai ficar bom, com uma visão míope de que isso vai resolver todos os problemas, eu vou descansar recebendo o mesmo salário. Não é assim que funciona. A gente vai precisar apoiar as nossas empresas, vai precisar apoiar o crescimento do trabalhador, o aumento da sua produtividade, e isso tudo depende de um sistema, depende da gente trabalhar sistematicamente nesse país. Educação, ciência, tecnologia, inovação, empreendedorismo, ambiente de negócio. É isso, presidente, muito obrigado, né? Eu espero que seja aprovado, que a gente tenha sucesso no nosso país.
2: Muito obrigado, senador astronauta Marcos Pontes, pela participação de Vossa Excelência. O próximo senador escrito, senador Renan Filho. Próximo senador escrito, senador Renan Filho. Eu vou mudar aqui, tá? O senador Renan Filho está dando uma entrevista ali. Próximo senador inscrito, senador Oriovisto Guimarães. Senador Oriovisto Guimarães, Vossa Excelência já está preparado para fazer uso da palavra?
3: Há muito tempo, senhor presidente.
2: Vossa Excelência tem a...
3: desde as 4 da tarde.
2: Vossa Excelência tem a palavra. O microfone está aberto.
3: Muito obrigado, senhor presidente. Senhor presidente, eu estou ouvindo aqui todos os discursos que me antecederam e nunca me lembrei tanto daquele ditado como é inútil chover no molhado. Todos a favor da PEC, todos convencendo quem já está convencido. Será que estão convencendo ou será que estão querendo gravar vídeo? Mas enfim, todos têm o direito e eu também tenho. Primeiro eu quero dizer que todas as vezes que eu participei dessa discussão, eu me declarei favorável a essa PEC, Nunca fui contrário. O que eu me coloquei contrário, e isso foi nas últimas 5 sessões, o que eu me coloquei contrário é a forma como isso está sendo conduzido. O que eu me coloquei contrário é o Senado ser um carimbador de uma PEC feita 100% pela Câmara dos Deputados. É preciso que a população brasileira saiba, é preciso que os trabalhadores saibam que nenhum senador contribuiu com essa PEC em nenhuma vírgula. O Senado não fez o seu trabalho de casa revisora. Essa PEC poderia ser muito melhor do que é, preservando os 2 dias de descanso sem o desconto no salário, preservando o essencial. Mas não, por interesses políticos, se atropelou na CCJ e acho que hoje vai se atropelar de novo em plenário, pelo medo de que a PEC volte para a Câmara dos Deputados se for feito alguma alteração. E aí o prazo eleitoral passa e daí o presidente Lula não pode usar para ganhar mais voto. Então, senhor presidente, eu quero dizer o seguinte, eu apresentei, consegui 27 assinaturas de apoio e quero fazer um pedido ao senador Omar Aziz. Eu apresentei uma emenda de redação, emenda de redação. A minha emenda, se for aprovada, não vai voltar para a Câmara dos Deputados, pode ser aprovada ainda hoje. Repito, sempre disse que era favorável à PEC, continuo sendo, vou voltar sim a essa PEC. E chamo aqui a atenção para as palavras de alguém muito menos suspeito do que eu, que é o senador Eduardo Braga, que citou no seu pronunciamento que o Congresso vai ter que se debruçar para regulamentar regimes especiais de trabalho. E essa emenda que eu estou apresentando, ela visa exatamente antecipar um pouco, pelo menos, esse trabalho. Senhor presidente, jornalistas, bancos, a Caixa Econômica Federal, técnicos em radiologia, telemarketing, enfim, inúmeras outras categorias que têm regime especial de trabalho, todas elas inferiores a 40 horas, tá? Vão ter que ser regulamentada à parte, porque se deixar a PEC escrita do jeito que está, nós vamos ter um mar de processos judiciais. E quem vai acabar resolvendo tudo de novo vai ser o judiciário. Por que nós não fazemos o trabalho bem feito? Vamos dar ao trabalhador o que ele é de direito. Vamos aprovar as 40 horas sem redução de salário. O mérito, a essência, eu sou totalmente a favor, sempre fui, não estou mudando de posição não. Minha posição sempre foi essa, sempre foi essa. Fiz críticas e continuo fazendo, porque a PEC tem várias imperfeições que, se tivéssemos mais tempo, se fosse permitido realmente ter um debate de verdade nesse Senado, nós teríamos corrigido e faríamos algo muito melhor para o Brasil. Vai ser aprovada hoje, não tenho dúvida, inclusive com meu voto. Talvez seja aprovada por unanimidade, mas vai criar uma série de problemas jurídicos e esse Congresso vai ter que regulamentar lá na frente. Ou então o judiciário vai ter que resolver. Por que criar problemas para a nação se nós podemos evitá-los? Insisto e peço que o relator aceite a emenda de redação que apresentei. Ela vai ser destacada, mas eu não gostaria de destacar. O tempo vai longe, vai demorar muito, vai ser mais uma votação. Tudo isso eu gostaria de evitar, senhor presidente, se fosse aceita a nossa emenda de redação. Fica o meu pedido, embora, como sempre, eu não tenha sido ouvido pelo senhor e acredito que também não tenha sido ouvido pela maioria dos meus pares. Muito obrigado, senhor presidente.
2: Obrigado, senador Oriovisto Guimarães. Próxima senadora escrita para falar, conceda a palavra à senadora Jussara Lima.
4: Vamos ouvir na sequência a senadora Jussara Lima, do PSD do Piauí.
5: Senhor presidente, senhoras senadoras, senhores senadores, subo hoje a essa tribuna para celebrar este passo importante na luta por mais dignidade para os trabalhadores e trabalhadoras. aprovação do fim da escala de trabalho 6x1. Mais do que alterar a jornada de trabalho, essa mudança representa um salto gigantesco na qualidade de vida, nas condições de saúde, na convivência familiar para todos os brasileiros e brasileiras. E, sobretudo, é uma conquista de justiça social, como raríssimas vezes presenciamos desde a emancipação da Constituição Federal em 1988. Estamos falando do direito de quem trabalha a ter tempo para viver. Em particular, essa conquista tem um significado muito especial para todos os as trabalhadoras brasileiras. Para as mulheres, a jornada de trabalho não termina quando o expediente acaba. Depois de horas no comércio, nos serviços, nas fábricas, nas escolas, no campo e em tantos outros setores, milhões de mulheres chegam em casa para iniciar uma segunda jornada, cuidar dos filhos, preparar a alimentação, organizar a casa. É um trabalho essencial para todas as nossas famílias e para toda a sociedade, mas que muitas vezes resta invisível e sem o devido reconhecimento. Por isso, o fim da escala 6x1 é também um salto em busca da equidade de gênero. É reconhecer que as mulheres precisam de tempo para descansar, estudar, cuidar da própria saúde, acompanhar o crescimento dos filhos e realizar seus projetos pessoais. Não podemos falar em igualdade de oportunidades enquanto tantas mulheres são condenadas a abrir mão do próprio bem-estar, de sua saúde física e mental, por conta do acúmulo desumano de suas responsabilidades profissionais e familiares. O descanso não pode ser um privilégio, é condição fundamental para uma vida digna. A redução da jornada, com a garantia dos direitos dos trabalhadores e trabalhadoras, representa a oportunidade de construirmos relações de trabalhos mais humanas, equilibradas e compatíveis com os desafios do nosso tempo. Por isso, louvamos o empenho do presidente Lula nessa discussão. Sua sensibilidade fez desta pauta uma de suas prioridades: a valorização do trabalhador, a melhoria das condições de vida da população e a promoção da justiça social. Ao defender melhores condições de trabalho e apoiar o debate sobre o fim da escala 6x1, Lula reafirma o compromisso histórico com aqueles que fazem o Brasil funcionar todos os dias, homens e mulheres que acordam cedo, enfrentam longas jornadas e lutam para garantir o sustento de suas famílias. Entendemos que o desenvolvimento econômico precisa caminhar junto com o desenvolvimento social, que produtividade não pode trazer sequelas. E o Brasil pode crescer, ao mesmo tempo também proporcionar tempo para viver, conviver e ser feliz. Como senadora e como mulher, considero fundamental avançarmos nessa agenda com responsabilidade, diálogo e compromisso, preservando direitos e construindo condições para uma vida melhor para o povo brasileiro. Precisamos olhar especialmente para as mulheres de baixa renda, para as mães que criam seus filhos com enorme esforço, para as trabalhadoras do comércio, dos serviços e de tantas outras atividades em que a escala 6x1 faz parte da realidade cotidiana. Elas sabem melhor do que ninguém o valor de um dia de descanso. Senhoras e senhores, o Brasil que queremos é um país em que trabalhar não signifique abrir mão da saúde, da família e dos sonhos. Um país em que as mulheres tenham mais autonomia, mais oportunidades e mais tempo para si mesmas. Um país em que o esforço de quem trabalha seja reconhecido, não apenas pelo salário que recebe, mas também pelo respeito à sua dignidade. Por isso, a aprovação da escala 6x1 representa um avanço importante nesta caminhada. Seguiremos trabalhando para que esta mudança se traduza em melhores condições de vida para a população brasileira, especialmente para as mulheres que há tanto tempo sustentam com seu trabalho e sua dedicação uma parte fundamental da nossa sociedade. Defender as mulheres é defender um Brasil mais justo, mais humano e com mais oportunidade. E eu queria, nesse momento, senhor presidente, registrar aqui a presença do meu esposo, o senador eleito pelo Piauí, o deputado federal Júlio César, e também do deputado Georgiano Neto, também deputado eleito pelo Piauí, meu filho, que para nós é uma alegria muito grande. E agradecer a todos e a todas, e muito obrigada, senhor presidente.
4: Ouvimos a senadora Jussara Lima.
2: A senadora Jussara. Vou retomar a lista de oradores inscritos. Eu chamei ainda há pouco o senador Renan Filho, ele estava dando uma entrevista. Vou retomar a lista de oradores inscritos. Com a palavra, o senador Renan Filho, para discutir a matéria.
6: Senhor presidente, senador Davi Alcolumbre, queria agradecer a Vossa Excelência pela delicadeza de reorganizar a lista de oradores para que eu pudesse subir a esta tribuna nesse momento. Eu queria, senhor presidente, em primeiro lugar, parabenizá-lo pela decisão de pautar a PEC 221, que vai pôr fim a essa escala de trabalho de 6x1 no Brasil. Não foi uma decisão simples, foi uma decisão corajosa, que demonstra a liderança de Vossa Excelência. E que, sobretudo, a liderança de Vossa Excelência se constrói no diálogo com a maioria dessa casa. Porque não se vota PEC sem a maior parte do plenário desejar aprovar uma mudança constitucional. Porque isso para isso exige-se quórum qualificado. E o que Vossa Excelência demonstra é a liderança de, no dia de hoje, garantir a votação da PEC 221, que é o anseio do povo brasileiro. Meus parabéns, senador Davi Alcolumbre, presidente dessa casa. Tenho o orgulho de ser da mesma geração de Vossa Excelência, que tem coragem de promover as mudanças necessárias. Eu tive há pouco com o presidente Lula, no Palácio da Alvorada, que está também muito feliz com a aprovação dessa PEC. Ele que vem defendendo reiteradamente a redução da jornada de trabalho no Brasil como maneira de melhorar o país, de garantir mais qualidade de vida ao trabalhador brasileiro, de permitir que as pessoas se qualifiquem, estudem, de garantir aos jovens mais condição de terem empregos melhores por meio da qualificação e do estudo. Mas eu queria, senhor presidente, dizer que eu já me posicionei aqui anteriormente. A escala 5x2 já é, senador Paí, uma realidade para 30 milhões de brasileiros, por meio de acordo entre a classe e os empregadores. 30 milhões de brasileiros. Entretanto, outros 15 milhões de brasileiros, por meio de acordo entre a classe e os empregadores.

significou perda de empregos? Significou perda de competitividade para esse país? Nós temos um país pior do que o país anterior à Constituição de 88? Obviamente não. Nós temos um país melhor e o que nós precisamos é melhorar mais o Brasil. E reduzir a jornada de trabalho significará melhorar mais o país. Garantir ao trabalhador, sobretudo o trabalhador de carteira assinada, principalmente os que ganham menos, porque 90% dos trabalhadores que trabalham 44 horas recebem até 3 salários mínimos. Quem ganha mais, trabalha menos horas. Por quê? Porque antes de aumentar o salário, obviamente o trabalhador exige reduzir a jornada de trabalho. Esse é que é o grande fato. É isso que está em discussão no Brasil. Agora, senhor presidente, eu queria aproveitar a audiência qualificada do Senado Federal e aqueles que nos assistem na TV Senado, de Alagoas, do Nordeste e do Brasil, para dizer que nós estamos no mês de uma das mais importantes eleições da história desse país. Hoje estamos a 10 dias aproximadamente do segundo turno das eleições. A oposição ao governo do presidente Lula acusa essa PEC de eleitoreira. Ora, é óbvio que a PEC não é eleitoreira, porque se precisássemos de uma eleição para reduzir a jornada de trabalho e para defender o trabalhador que ganha menos no Brasil, era melhor que nós tivéssemos eleição todo ano. Porque aí a gente veria movimentações como essa. O fundamental de uma eleição, em qualquer democracia do planeta, é que os candidatos se posicionem claramente acerca da pauta que a sociedade deseja discutir. E a sociedade brasileira deseja ou não deseja discutir a redução da jornada de trabalho? Deseja muito, senhor presidente. Então, por isso, nesse momento em que o senhor está sentado aí nessa cadeira de presidente do Senado Federal, tenha certeza que a decisão de Vossa Excelência, e nem sempre pode ser assim, porque não é simples tomar a decisão toda hora no anseio do que as pessoas desejam, mas nesse momento o povo brasileiro que nos assiste está feliz por Vossa Excelência ter pautado a PEC e porque o Senado Federal vai deliberar acerca dela. Aproveitamento do processo eleitoral é o candidato da oposição, nesse momento, senador Paim, candidato a presidente da República, não é candidato a prefeito de Duque de Caxias, é candidato a presidente da República, na hora em que esse país discute uma alteração constitucional fundamental para a vida do trabalho, para o mercado de trabalho e para a economia. Ele sequer registrou presença para não participar da discussão. O Brasil não pode votar em Flávio Bolsonaro vendado, sem saber o que ele deseja fazer, sem saber o que ele pensa sobre a redução da jornada de trabalho no país, porque até ontem ele dizia que reduzir jornada de trabalho não dá certo. O que dá certo é pagar salário ao trabalhador por hora. Mas é por hora que o trabalhador paga aluguel? É por hora que o trabalhador faz a feira? É por hora que o trabalhador anda no transporte público? Obviamente não. Senhor Flávio Bolsonaro, o senhor é senador da República, o senhor tem obrigação de, numa discussão como essa, em sendo candidato a presidente da República deste país, vir à tribuna do Senado Federal para defender o seu pensamento. O senhor tem o direito de mudar de ideia. O senhor tem o direito de pensar de uma maneira e depois alterar o seu pensamento para votar favoravelmente a redução da escala da redução da jornada de trabalho.

0: O senhor só não pode, como candidato a presidente da República, esconder do povo brasileiro a maneira que o senhor pensa. Porque o seu pai foi candidato a presidente em outro momento no Brasil. Foi candidato a presidente da República. Mas ele teve que garantir quem seria o ministro da Fazenda do governo dele. Ele até nomeou de posto Ipiranga e apontou alguém. Mas como eleger Flávio Bolsonaro sem saber quem vai cuidar da fazenda? Como eleger Flávio Bolsonaro e levar como chanceler Eduardo Bolsonaro? Como eleger Bolsonaro, senhor presidente, se ele disse ontem que não participaria do debate presidencial na TV Bandeirantes e hoje foi obrigado a recuar, dizendo que vai sim, mas que na verdade ele só estava testando se o presidente Lula ia ou não. Senhor presidente, não é eleição para prefeito de Duque de Caxias, com todo respeito à cidade, ou de Rio Largo em Alagoas, ou de Quixeramobim no Ceará, ou de Feira de Santana na Bahia, ou de Pelotas, no Rio Grande do Sul, senador Jacques Wagner. É eleição para presidente da República Federativa do Brasil. E o mundo está de olho. E as pesquisas estão apresentando, senhor presidente, a maior virada em segundo turno da história desse país. E essa virada vai ocorrer. Senador Jacques Wagner e senador Humberto Costa, senador Randolph, ela vai ocorrer porque o candidato se furta a participar do debate público no Senado Federal em sendo senador. Porque ele não tem coragem de dizer como pensa. E por isso eu estou vendo a juventude brasileira se levantar e dizer: eu tenho medo de votar em quem eu não conheço. Eu tenho medo de votar em quem muda de opinião por conveniência eleitoreira. Eu tenho medo de apostar num Brasil que eu já vi um filme. Foi muito ruim. Mas o governo Bolsonaro 2 é igual ao governo Trump 2. É o governo Trump desencabulado. Sem vergonha de fazer o que ele teve vontade de fazer no primeiro mandato, mas não fez porque não teve coragem. O Brasil está vivendo hoje um dia histórico, senhor presidente. E eu estou muito feliz de poder participar dessa sessão ao seu lado, ao lado do senador Marcelo Castro, que foi o senador mais votado deste país, dizendo ao povo do Piauí o que ele ia fazer. E eu não acredito, muito sinceramente, depois dessa votação, depois desse movimento do Senado Federal, depois desse acompanhamento da imprensa brasileira acerca de tudo que está sendo discutido aqui hoje, eu não acredito que depois dessa PEC que vamos votar hoje, se Deus permitir, vamos votar a PEC da segurança hoje também, se ajudar um pouco mais, a Câmara vai votar um projeto para ajudar os microempreendedores individuais desse país, para que a gente demonstre como a gente pensa que o Brasil pode avançar, senador Paim. A quem parabenizo por essa pauta, não pela votação de hoje, mas pela vida de Vossa Excelência em defesa do trabalhador brasileiro, do aposentado brasileiro, mas sobretudo o direito que Vossa Excelência sempre deu ao seu eleitor do Rio Grande do Sul, de saber como o senhor pensa. O povo brasileiro não está com vontade de votar num candidato a presidente da República que é obrigado a esconder a forma como ele pensa, ou sei lá se ele mesmo sabe como pensa. O que a gente sabe é que ele vive mudando de posição. Quando perguntaram a ele sobre o Vorcaro financiando o filme Dark Horse, ele falou: quem te disse isso? Quando perguntaram a ele sobre os ataques à Nossa Senhora Aparecida, fugiu do debate e no dia 12 estava lá comemorando a nossa padroeira, mesmo tendo visto tudo isso. Hoje, de novo, talvez ele apareça agora para colocar o nome dele no Senado, mas o povo brasileiro tem direito de saber porque Flávio Bolsonaro muda toda hora de opinião, porque ele agora defende o trabalhador. E certamente você tem que vir aqui, senador Flávio, para dizer assim, eu vou votar a redução da jornada de trabalho e vou garantir que vou manter adiante. talvez as pessoas não acreditem, mas sem isso, o senhor votar agora é mais ou menos negar as relações que Vossa Excelência, que Sua Excelência tinha com Daniel Vorkário, que só ficaram claras depois do vazamento dos áudios que a Polícia Federal foi obrigada a esclarecer em defesa do povo brasileiro. Então, senhor presidente, em nome dos alagoanos, que eu represento aqui nesse Senado Federal, em nome dos jovens brasileiros, que olha, jornada longa dificulta qualificação do jovem. Entre jovens empregados por mais de 18 a 24 anos, 28% trabalham 40 horas entre os que estudam. 28% dos que estudam trabalham 40 horas. Entre os que trabalham 44 horas, só 20% estuda. Ou seja, trabalhar mais significa estudar menos. Então, em nome dos jovens, em nome das mulheres que têm dupla jornada de trabalho e precisam trabalhar menos, e em defesa da família, eu voto pela redução da jornada de trabalho no Brasil e parabenizo o presidente Lula pela grande iniciativa. Muito obrigado, senhor presidente.
1: Ouvimos o senador Renan Filho, do MDB de Alagoas.
2: Senador, o Everton, está escrito líder Everton.
3: Presidente,
2: com a palavra, Vossa Excelência.
3: Presidente, apenas para reiterar o apoio à PEC 6x1, o fim dela, da escala 6x1, pedir a cada um de casa que aqui nós assinamos totalmente embaixo a fala do senador Vanderlan, que traz aqui na prática ele como um empregador de quase 2 mil colaboradores, que já faz na prática a redução da escala, e ele mostra na prática, e o que a gente já vem defendendo, de que reduzir as horas trabalhadas não quer dizer reduzir a produtividade ou a eficiência do trabalho que vai ser produzido. Então, apoio, vamos votar. Eu sou da época ainda aqui que governo votava e a oposição falava, depois que a gente reverbera. Mas hoje quem está obstruindo é a própria base do governo, porque já vai dar 8 horas da noite e a gente não conseguiu votar. Então, era isso, presidente.
2: Vossa Excelência deu um brilhante exemplo, falou em um minuto, uma conquista histórica. Com a palavra o próximo senador inscrito, senador Jacques Wagner.
1: Vamos ouvir o senador Jacques Wagner.
4: Boa noite a todos, todos os senadores e senadoras. Depois desse exemplo do senador Weber, eu fico compelido a falar pouco.
2: Mas Vossa Excelência tem 10 minutos do ponto de vista regimental.
4: Não, 10 minutos que eu quero votar. O povo brasileiro está na televisão olhando para esse plenário querendo votar. Eu só quero lhe dizer da minha emoção. Eu fui o primeiro ministro do trabalho do presidente Lula. Com ele construímos várias medidas em defesa do mundo do trabalho. Depois, ao lado do presidente Lula, fui o coordenador do Conselho de Desenvolvimento Econômico e Social. E o presidente Lula me encomendou que fizesse uma agenda nacional de desenvolvimento. Depois de um ano trabalhando com 90 conselheiros de A a Z, do MST a FEBRABAN, os conselheiros, por consenso, por unanimidade, decidiram, a pergunta era, qual é o maior obstáculo para o desenvolvimento do Brasil? E a resposta de todos foi, depois de um ano de trabalho, o maior obstáculo para o desenvolvimento do Brasil são exatamente as nossas discrepâncias sociais e regionais, os nossos desníveis sociais e regionais. Essa medida que hoje nós votamos, que eu prefiro chamar de a PEC dos 5x2, que é o que interessa, 2 dias de descanso para 5 de trabalho, que não é nenhuma novidade, quem trabalha em banco é assim, quem trabalha em escritório de advocacia é assim, quem trabalha aqui no Senado em geral é 5x2, no mundo inteiro é assim, não há nenhuma novidade nisso, não vai quebrar. O problema, presidente, que é que os representantes privilegiados no Brasil, desde a escravidão, e nós fomos o último país a sair da escravidão, passando por Getúlio Vargas, quando criou o salário mínimo e a carteira de trabalho, pelo presidente Lula, quando criou o aumento real do salário mínimo, e a poucos aposentados do Brasil, saibam, se hoje não tivesse sido retornado, porque Bolsonaro cancelou o aumento real do salário mínimo, só por conta da volta do aumento real, cada aposentado daqueles que ganham o salário mínimo ganha por ano R$ 2.000 a mais. Então, na minha opinião, esse aqui é um passo histórico. Me permito hoje ouvir aqui falando o senador Vanderlan, empresário de Goiás que tem investimento na Bahia. Ele fala talvez melhor do que eu, porque ele, como um homem arejado, um homem de descortino, sabe que quanto melhor ele trata o seu funcionário, quanto melhor ele dá condições ao seu funcionário de progredir, maior a sua produtividade. Então, o Brasil não vai acabar, o Brasil vai melhorar, gerando mais emprego, mais produtividade e, portanto, mais riqueza para o Brasil. O milagre do Brasil é crescer e fazer justiça social. É o que o presidente Lula vem fazendo e que o seu opositor, na verdade, não tem nada a dizer. A única coisa que faz é criticar, como hoje, quando resolveu voltar ao debate da TV Band, foi de uma forma arrogante, grosseira, parecendo que ia para um ringue de briga de galo, que eu não sei se ele gosta, mas ele realmente é um despreparado para sentar na cadeira de presidente do Brasil.
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21: Postos de trabalho no nosso país. A redução da jornada representa um avanço social importante, mas não podemos ignorar que sua implementação poderá gerar custos adicionais para empresas que precisam manter suas atividades funcionando.
6: Você ouve a senadora Roberta Scioli.
21: Essa preocupação é ainda maior quando falamos das micro e pequenas empresas, que possuem margens menores e menos capacidade para resolver novos custos. Por isso, entendo que a aprovação desta PEC deve vir acompanhada de um compromisso igualmente claro por parte do poder público. Se estamos construindo uma política que beneficia toda a sociedade, não é razoável que o custo dessa transformação recaia exclusivamente sobre quem emprega. A regulamentação da matéria deve, portanto, estabelecer mecanismos concretos de compensação e incentivo aos empregadores, especialmente aos pequenos negócios e aos setores mais intensivos de mão de obra. É preciso discutir, por exemplo, medidas tributárias, incentivo à manutenção e à geração de empregos empregos e outros instrumentos capazes de reduzir o impacto financeiro de transição. E essas medidas devem estar vinculadas à preservação dos postos de trabalho, para que possamos melhorar a qualidade de vida do trabalhador sem produzir, como consequência indesejada, fechamentos de empresas ou redução de empregos. Essa deve ser uma responsabilidade compartilhada. O trabalhador contribuiu com sua força e seu talento. O empresário investe, assume riscos e gera oportunidades. E o Estado também precisa fazer a sua parte. Não devemos colocar trabalhadores e empregadores em lados opostos. Precisamos construir uma solução em que os dois possam avançar. Por isso, considero importante que a transição prevista na proposta seja utilizada não apenas como período de adaptação, mas como uma oportunidade para que o Congresso Nacional e o governo construam essas contrapartidas de maneira responsável, ouvindo os diferentes setores da economia. A jornada constitucional de 44 horas está conosco desde 1988. De lá para cá, mudaram a tecnologia, a produtividade, as formas de produzir e a própria organização da sociedade. É legítimo que parte desses avanços se transforme em mais qualidade de vida para quem trabalha, mas é igualmente necessário garantir condições para que empresas continuem produzindo, crescendo e gerando empregos. Por isso, senhor presidente, manifesto meu apoio ao objetivo da PEC 221. Defendo a redução da jornada de trabalho. Defendo mais descanso, mais tempo de descanso e de convivência para o trabalhador. E defendo com a mesma convicção que o governo apresente uma contrapartida efetiva para os empregadores que terão que se adaptar a essa nova realidade. E esse é o equilíbrio que devemos buscar. Mais qualidade de vida para quem trabalha, segurança para quem emprega e responsabilidade do Estado na construção desta transição. Assim poderemos avançar socialmente sem comprometer empregos, empresas e o desenvolvimento do país. E antes que alguém fale, meu posicionamento em relação a essa PEC, a favor da 5x2, já foi colocado por mim em 2 de janeiro, na entrevista da Rádio Tropical, na cidade de Boa Vista, estado de Roraima. Meu muito obrigada.
2: Parabéns, senadora Roberta. Está escrita para discutir a matéria a senadora doutora Eudócia. Concedo a palavra à senadora doutora Eudócia para discutir a matéria.
1: Na sequência, vamos ouvir o pronunciamento da senadora doutora Eudócia, do PSDB de Alagoas. Você acompanha a sessão plenária do Senado Federal.
0: Senhor presidente, senhoras senadoras, senhores senadores, chegamos a este dia tão esperado, o dia de votar pelo fim da escala 6x1. Um dia memorável para esta casa e, sobretudo, para as trabalhadoras e para os trabalhadores que aguardam uma resposta às dificuldades de conciliar o trabalho, o cuidado com a família e o tempo para si. Queremos uma jornada mais humana, senador Nelson Tradi, nós que somos médicos, nós sabemos a importância do descanso. Queremos uma jornada mais humana, porém com a remuneração preservada e respeito por quem trabalha. Por trás de cada jornada existe uma pessoa com responsabilidades, sonhos e uma família que também precisa de presença. Quero destacar as mulheres trabalhadoras do meu estado de Alagoas e de todo o Brasil. Para muitas, o expediente termina, mas começa outra jornada. Cuidar dos filhos, acompanhar os pais e organizar a casa. Essas mulheres precisam ser ouvidas e o cuidado com a família deve ser compartilhado. Como médica que sou e senadora, defendo mais tempo para cuidar da saúde, acompanhar os filhos e recuperar as forças. Um estudo que eu fiz mostrou que o percentual de afastamento por doenças foi aproximadamente 50,4% menos entre os trabalhadores com jornada reduzida. Isso demonstra que as pessoas, que os trabalhadores e trabalhadoras que têm uma menor jornada de trabalho têm menos doença e, consequentemente, têm a maior sobrevida. Por isso a importância de reduzirmos a jornada de trabalho. Essa preocupação encontra respaldo na ciência, como eu já falei. Segundo estimativas da Organização Mundial da Saúde e da Organização Internacional do Trabalho, trabalhar 55 horas ou mais por semana está associado a um risco de 35% maior de acidente vascular cerebral, que é o AVC, que todos conhecem como derrame cerebral, e 17% maior de morte por doença isquêmica do coração, que é o infarto do miocárdio, em comparação com jornadas de 35 a 40 horas semanais. As duas organizações estimaram que somente em 2016, cerca de 745 mil mortes por essas doenças em todo o mundo foram atribuídas às jornadas prolongadas de trabalho. Então, aqui nós estamos falando de saúde. São dados que reforçam a responsabilidade desta casa de colocar a saúde dos trabalhadores e das trabalhadoras no centro desse debate. Defender uma jornada mais humana é também defender a vida, a convivência familiar e a dignidade de quem trabalha. Hoje, me posiciono mais uma vez, declarando o meu voto sim ao fim da escala 6x1. E o mais importante, sem redução salarial, pela dignidade das trabalhadoras e dos trabalhadores do meu querido estado de Alagoas e do meu querido Brasil. É isso, senhor presidente, muito obrigada.
1: Ouvimos a senadora doutora Eudócia.
2: Parabéns, senadora doutora Eudócia. Me permita fazer os cumprimentos antes de passar a palavra ao próximo orador escrito, ao nosso ex-governador João Azevedo, senador eleito pelo estado da Paraíba. Seja muito bem-vindo, João, à sua casa, à sua nova casa, o Senado da República. E cumprimentar nosso ex-governador Helder Barbalho, senador da República eleito pelo estado do Pará, que está aqui também nos acompanhando nessa tarde, noite do dia de hoje. Parabéns, Helder. Seja muito bem-vindo ao senador Chicão. Chicão, parabéns, presidente da Assembleia Legislativa do estado do Pará, eleito senador da República, do União Brasil. Parabéns pela vitória, seja muito bem-vindo à sua casa. O senador Jaime Campos está inscrito para discutir a matéria. Sua excelência, senador Jaime Campos.
1: Senador Jaime Campos, está no plenário.
2: Se a assessoria puder informar o senador Jaime Campos, eu vou chamar o próximo e ele, no momento que ele chegar no plenário, ele vai fazer uso da palavra. Senador Jorge Seif está inscrito para fazer... Senador Jorge Seif está no plenário. Com a palavra, Vossa Excelência. Senador, enquanto o senador Jorge Seif se dirige à tribuna, o senador Alan Henrique está inscrito no modo semipresencial. Eu queria consultar se o senador Alan Henrique está preparado para, após o senador Jorge Seif, fazer uso da palavra para discutir a matéria. O senador Alan Henrique estava acompanhando a sessão, está escrito: senador Alan Henrique, só para, eu sei que Vossa Excelência está na luta do processo eleitoral em segundo turno no Acre, mas só para informar Vossa Excelência que após o senador Jorge Seif, Vossa Excelência será chamado para fazer uso da palavra. Só para Vossa Excelência ficar preparado.
3: Obrigado, presidente.
2: Com a palavra o senador Jorge Seif.
3: Obrigado, presidente.
4: Senhor presidente, senhoras e senhores presentes, hoje realmente é um grande dia para o trabalhador brasileiro. Existem pesquisas no Brasil e fora do Brasil que mostram, com redução de carga de trabalho, o servidor, o funcionário, ele trabalha melhor. Eu, como vice líder do Partido Liberal, quero desfazer inclusive algumas fake news ditas aqui por colegas que envergonham até Pinóquio. Presidente, se Deus quiser, com a ajuda do povo brasileiro, Flávio Bolsonaro, já se comprometeu que não vai reduzir nem Bolsa Família, nem revogar a 5x2, nem privatizar SUS, nem privatizar universidades federais. Tudo isso, né, são mentiras que ao longo do tempo e no desespero do Partido dos Trabalhadores, eles mentem pelas redes sociais. Mentiras atrás de mentiras, porque não esperava o que o povo brasileiro fez, tanto na presidência quanto nessa casa. Um bocado de gente aí desempregada, porque ninguém aguenta mais isentão, ninguém aguenta mais apoio a projetos que infelizmente prejudicam o povo brasileiro. E aqui eu preciso falar também, nós recebemos uma carta de mais de 800 entidades que nos procuraram, nos reunimos com o presidente Davi Alcolumbre, e que a PEC que o senador Rogério Marinho defende não é mudar 5x2 como a população brasileira já decidiu, mas sim melhorar algumas questões, que o Senado não está mudando nada da Câmara, mas ok, que assim seja. No entanto, as entidades que nós precisamos nos preocupar com os trabalhadores, sem dúvida, mas temos que nos preocupar também com as empresas que geram emprego nesse país. Ou o governo gera algum emprego? Não gera. Então eu queria aqui me dirigir primeiro ao povo brasileiro, parabéns, é uma conquista internacional, vários países já adotam a 5x2 e as pessoas, a população, o trabalhador são mais felizes. O Partido Liberal é a favor e orienta o voto sim à PEC 5x2. Queríamos algumas alterações para flexibilizar algumas questões, jamais para mudar o 5x2. E essas entidades que nos procuraram, senhor presidente, essas entidades que representam as empresas, os sindicatos patronais, estão preocupadas. E eu quero aqui tranquilizar essas entidades, porque o candidato à presidência Flávio Bolsonaro, meu candidato e da maioria dos brasileiros, já se comprometeu...
2: Me permita, senador Seif, só queria pedir aos nossos convidados todos, nós temos um orador na tribuna, não precisa nem aplaudir, nem agredir. Por favor, com a palavra, Vossa Excelência.
4: O futuro presidente do Brasil, Flávio Bolsonaro, já se comprometeu a desonerar de novo a folha de pagamento que foi onerada no governo Lula, inclusive com votos de senadores aqui que nem se reelegeram. Então eles agora, na última semana das eleições, aumentar Bolsa Família, desonerar impostos federais e combustíveis, tudo isso sim, são medidas eleitoreiras desesperadas. Vocês que são usuários de Bolsa...
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2: Alô pra você, ótima tarde, boa tarde pra você.
3: 8:34.
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1: Luciano, meu mano, tô achando que essa galera tá a fim de tirar o pezinho do chão, explodir e ser feliz, hein?
2: Eu também, Zezé. A galera quer sacudir, olha aí.
1: O que você acha, então, Luciano, da gente lançar aqui agora o nosso grito de guerra?
2: Manda ver, Zezé.
1: Vem com a gente.

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